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Garcia, o senhor tá dançando essa aí, ô, tá dançando dona Maria aí, ô, Darcy Maria, e dele, dança, é a marchinha. Mas tem mais, essa aqui, ó, seu Darcy, e essa aqui, ó.

E vai lá pro Luiz Cuca também, o compadre Luiz Carlos Cuca. Chama ele também de alemão, olha aí. Essa é a banda austríaca.

Beleza, moçada, 20 horas e 15 minutos, uma Talita TV. Cláudio Coteiro. Continuamos com a festa aqui da sua Talita FM.

20h15. E mais um poporri aí de dos bailes alemães. Baile de show, pitare, coisa e tal.

0: parece uma seleção de música alemã aí. Poporri aí. Super bom. Eu já vou atender vocês aí que estão participando aí do programa.
1: Confira a hora certa, 21 horas e 26 minutos.
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1: 20 horas e 27 minutos. Alô, meu amigo Pedrinho. A Natália. O Pedrinho da Natália. Que tá nisso, né, seu Darcy Uba? Um abraço aí pra todos vocês aí, família. Também lá está a Adriana. Um abraço aí pra todos vocês, família. E vamos tocar a música vovó, da vovó Elfrida, né? É, da vovó Elfrida vai sair então já já, viu? E tem aqui a participação de quem? Seu Jaciel Cordeiro, vai pedir mais uma música, Jaciel? Diz aí.
2: Cláudio, manda a vaneira de duas notas pra nós.
1: Vaneira de duas notas. É aqui, ó, boa noite. Eita, moda boa, né? Escreveu aqui, quem que escreveu? A Ângela Boros Pática. Alô, Ângela, um abraço aí pra você, pro Daniel, toda a família, obrigado aí pela audiência. Ela sempre acompanha a nossa programação aqui. Boa noite, Cláudio, peço a música. Como é que é aqui? Boa noite, Cláudio, unindo, mande meu pro querido pai, vou saber, obrigado. Rosê Popovs, boa noite. Boa noite, Cláudio, eu peço aí que toque não entendi que é o nome da música, viu? Desculpa, mas não entendi, tá? Ezequiel, tá? Alô, Ezequiel, lá de Ronda, Malé, fala aí, garoto, boa noite.
3: Boa noite. Pois é, então os três chirus também, né?
1: Então vamos Chiquitinho tocar.
3: De amor.
1: Vamos tocar.
3: Acho que é muito bom curtir.
1: Com certeza.
3: Beleza, boa noite e até amanhã.
1: Beleza, até amanhã então. Obrigado aí. Seu Alberto também na escuta. Alô, seu Alberto, boa noite.
4: Passo, Cláudio Cordeiro, uma boa noite. Como é que tá aí? Tudo animado?
1: Tudo animado,
4: querido. Estou ouvindo o programão teu aí, assistindo o jornal, mostrando lá de Israel. É triste, né? O que que a guerra
1: triste,
4: não faz,
1: mas
4: né?
1: Fazer o quê?
4: Umas, né, cabeças de mula, né? Mas deixa pra lá. Eu queria pedir, se der pro Cerudá, aquela da bandinha da alegria, aquela que você rodou outro dia, acho que é a valsa da vovó.
1: Valsa da vovó.
4: E se der também tem uma outra, acho que é valsa do navio.
1: Nossa,
4: é no primeiro CD deles. Eu tenho ele, mas eu não tenho o aparelho de CD pra ouvir aí. Mas é muito boa. Se der pra rodar aí, oferece pra todo mundo que tá ouvindo aí, tá bom?
1: Muito bom.
4: Tenha uma boa noite, tudo de bom. Fiquem com Deus e até mais. E sucesso.
1: Beleza.
4: Estamos curtindo aí no Putingão aí.
1: Muito
4: tudo
1: bem.
4: De bom. Um abração, até mais, Alberto.
1: Valeu, seu Alberto.
4: Seguinte, doutor, boa noite. Deus, até mais.
1: Até mais, seu Alberto. Boa noite. Aqui a Silvia também está ligada ao nosso programa. Alô, Silvia! A Silvia faz tempo que não liga no nosso programa, mas tá, mandou mensagem aí. Um abraço, Silvia. E vamos mandar aí a valsa do navio, seu meu amigo Alberto. O nome mais aqui é Valsa do Veinho, não sei se é a mesma valsa. É a Valsa do Veinho com a Banda Alegre, né? Vamos tocar aí pra vocês aí. Deixa eu ver quem que tava digitando ali. Silvia. Silvia, você tá aí em Rio Azul mesmo? Bom, aqui tem mais participação. Alô, boa noite.
5: Boa noite, Cláudio.
1: Boa noite.
5: Tudo bem, mas eu mandei mensagem de endereço pra lá. Que a gente não. A gente não ajuda, né? Mas escrevi bem certo pro senhor. O senhor lê bem certo que dá, tá certo.
1: Tá certo.
5: Mas é. Eu peço a música Meu Velho Pai.
1: Meu Velho Pai, vamos tocar. Sim, também.
5: Porque eu não tenho pai na vida, então eu pedi o Meu Velho Pai, tá bom?
1: Tá bom, valeu.
5: E daí, o senhor manda pra mim, até o programa até 10 horas. Meu é da pai, tá bom?
1: Tá certo.
5: Todos nós te escutamos. Muito obrigado, Deus te ajude.
1: Amém.
5: Deus abençoe.
1: Amém.
5: Escuto de noite, escuto até o domingo vocês, tá bom?
1: É, que muito obrigado. Beleza, um abraço então. Silvia tá morando em Curitiba, né, Silvia? Muito bem. Tá ouvindo a gente pelo aplicativo lá, né? 20 horas, sim, já é 32 minutos, rapaz. Vambora, vambora, vamos deixar tocando aqui a música Valsa do Navio. A gente vai se retirando, né? E vamos descansando para amanhã ter mais programa das 20 às 21h30. Certito, gente? Amanhã eu volto. Uma boa noite, bom sono, bons sonhos, bom dia de trabalho para você amanhã. E a gente se encontra à noite aqui no programa. Beleza? Um abraço. Tchau, tchau, gente.

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1: A gente segue juntos, curtindo o melhor da noite na sua estação, 21 horas e 51 minutos agora.

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1: Excelente noite, agora 22 horas e 1 minuto.
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1: Confira na certa, 22 horas e 18 minutos.
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1: Na sua rádio, 22 horas e 33 minutos.
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1: Olha a hora, 22:46.
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1: Boa noite, 23 horas e 2 minutos.
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0: meia-noite e 2 minutos.
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0: 1:02.
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0: 1:46.
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0: oficial hoje de quem, hein, meu irmão?
1: GPS Segna.
0: GPS do Clonão.
1: É isso aí.
2: 2:02.
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0: 10:01.
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0: 3:45.
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0: 4:02.
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2: Eu não me arrependo, mas eu não recomendo, viu, gente?

0: Goiânia. Obrigado, gente.
1: Lindo.
2: 4:46.
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0: 5:01.
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0: Ele viu,
1: e mais um pouquinho ainda, viu? 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
1: 5:45.
2: Olá, meu amigo, minha amiga, gente boa. Estamos chegando aqui mais uma vez, né, para conversar com você, trazer para você, aí para sua família, para todos, né, mais uma nova edição do programa O Homem e a Terra, Serviço de Comunicação do IDR Paraná, que é o Instituto de Desenvolvimento Rural do Paraná, e a Par Emater. Aqui na produção e apresentação, estou eu, Amarildo Alba, conversando com você nesta quinta-feira de lua minguante, 8 de outubro de 2026, dia do nordestino e data ainda do aniversário de Céu Azul e Tupanci. E o nosso primeiro recado vai para você, meu amigo, para você, minha amiga, agricultora, agricultora de Marechal Cândido Rondon. Olha só, hein? Nesta próxima quinta-feira, dia 15, semana que vem, o IDR Paraná, o Conselho de Desenvolvimento Agropecuário e a Prefeitura Local realizam, lá na cidade, o encontro de boas práticas e conservação de solos agrícolas, né? E você, claro, tá convidado a participar. Vai ser no período da tarde, com início marcado para 13 horas, na sede da Associação Comercial e Empresarial do município. Então você terá a oportunidade de assistir à palestra técnica do pesquisador Henrique De Biasi, lá da Embrapa Soja de Londrina. Ele que vai falar sobre manejo e conservação do solo e ainda conhecer o resultado do primeiro desafio, né, de boas práticas e conservação dos solos agrícolas de Marechal Cândido Rondon. Então você que ficou interessado pode saber mais sobre o evento ligando, né, para o extensionista, o Anderson Helling, trabalha em Marechal Cândido Rondão, e tem o telefone, WhatsApp também, de número 45999674589. Anote aí, participe, hein? Agora a gente abre espaço, né, aqui para a participação do extensionista André Vitório, do IDR Paraná de Toledo. Ele que tem uma orientação importante, hein, para você que eventualmente possa ter prejuízo aí na sua propriedade em consequência aí do tempo ruim, tá certo? Vamos ouvir.
3: Olá, equipe do Homem à Terra. Olá, amigo produtor rural. Vamos falar um pouco sobre um assunto muito importante que a gente tem aqui, né, na região oeste principalmente. O clima não tem dado trégua, a gente teve aqui ocorrência de geada, ocorrência de granizo, vendavais, enxurradas que pode destruir a lavoura em questão de horas, né? E quando isso acontece, o mais importante é procurar a Defesa Civil do seu município. Muita gente não sabe, mas o registro da perda é o primeiro passo para você ter um documento oficial sobre o prejuízo que você sofreu. Então, tem que informar a Defesa Civil e eles vão abrir um formulário oficial de registro chamado FID, com fotos da área atingida, o que aconteceu, estimativa de perdas. E esse é o documento oficial do que aconteceu na propriedade. Então, por que que é importante? Primeiro, porque esse registro, sem ele, o município não consegue decretar, por exemplo, um estado de emergência para pedir apoio do governo do estado, do governo federal, etc. Segundo, porque ele é a base para que o produtor rural consiga acessar alguns benefícios, por exemplo, seguros, refinanciamentos, renegociação de dívidas, né? E então, isso vai facilitar que ele, em um prazo mais curto, tenha acesso, assim, as possibilidades, né, de defesa que ele vai acessar pela prefeitura, pelo estado, pelo governo, etc. Então, esse documento deve ser feito no prazo mais rápido possível, se possível nas primeiras horas, né? E se você perder o prazo ali, passar de 10 dias, talvez você perca alguns direitos que você não vai ter com esse documento na mão. Então, quando acontecer qualquer tipo de perda por causa de questões climáticas, procura a Defesa Civil do seu município ou a Prefeitura Municipal, a Secretaria de Agricultura do município, leva foto da lavoura ou pede para eles mesmos irem lá, né, conhecer a extensão do dano que você teve. E não deixe para depois, porque essa é uma garantia que você vai ter de que você vai correr atrás dos seus direitos depois e vai ser atendido. Ok, pessoal? Então, procure aí sempre que tiver alguma ocorrência a Defesa Civil, quem tem o bombeiro na cidade, né, pelo 93, ou sempre tem um responsável da Defesa Civil, a comunicação à Defesa Civil, na prefeitura do município.
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2: Pois é, a raiva é uma doença que pode se manifestar em animais como bovinos, caprinos, ovinos, equinos, também búfalos, em qualquer região aqui do nosso estado, né? Então a melhor forma de prevenir, você sabe, é vacinar o rebanho, mas caso apareça ali algum animal suspeito da doença, você tem que comunicar a ADAPAR com pressa, né? Sem perder tempo. E é sobre isso, sobre a importância do comunicado à agência, é sobre isso que o médico veterinário Rafael Gonçalves Dias, gerente de saúde animal lá da própria ADAPAR, fala agora pra gente. Vamos ouvir.
4: A gente está falando de uma doença extremamente grave, que pode atingir tanto os animais quanto também as pessoas, mas que pode ser prevenida, né? No meio rural, os produtores têm que ficar atentos às alterações comportamentais e sinais neurológicos dos animais, como dificuldade de andar, paralisia, salivação e animais caídos. Diante de uma suspeita dessas, né, com animais com esses sinais clínicos, muito importante que o produtor evite a manipulação do animal, manipule o quanto menos possível, né, principalmente na boca, na saliva, mas principalmente que o produtor comunique a ADAPAR imediatamente. Nossas equipes estão preparadas para fazer essa investigação dessas ocorrências. Qualquer dia da semana, né, a gente está à disposição dos produtores para que a gente possa fazer as investigações e adotar as medidas necessárias. Também precisamos lembrar que os produtores são uma peça fundamental nessa vigilância. É ele que está todos os dias junto com os animais e muitas vezes é o primeiro a perceber alguma coisa diferente, né, algum comportamento diferente. Essa notificação rápida permite que a gente possa chegar mais cedo, fazer um diagnóstico e proteger tanto a propriedade quanto as propriedades vizinhas, as pessoas principalmente, né? Então é uma doença muito grave, muito fatal. E se tiver alguma pessoa que tenha eventualmente contato com os animais, sendo diagnosticado o vírus da raiva na propriedade, a gente também faz a comunicação para a Secretaria de Saúde poder fazer o acompanhamento das pessoas. A transmissão dos herbívoros para as pessoas, ela não é tão simples de ocorrer, a gente não tem nenhum caso registrado no Brasil desse tipo de transmissão, mas é importante evitar realmente muita manipulação dos animais. E animais com sinais clínicos, que seja feita a comunicação da ADAPAR para que a gente possa fazer a investigação e trabalhar principalmente na orientação dos produtores das propriedades vizinhas, do município, da região, para que façam a vacinação e com isso protejam seus rebanhos.
2: E agora atualizamos você sobre a situação de mercado das principais hortaliças colhidas nesta época do ano aqui no nosso estado, acessando o relatório com pesquisa de preços que a SEASA divulgou nesta última terça-feira, 6 de outubro. Na SEASA de Londrina, a gente vê aqui que o tomate longa-vida teve seu preço variando entre R$50 e R$100 a caixa com 20 quilos, dependendo da qualidade. O rabanete R$4,50, o maço com 1,5 kg, a vagem R$97 a caixa com 15 quilos, o almeirão pão de açúcar R$1,70 o maço com 400 gramas e o pepino japonês R$30 a caixa com 20 quilos. Em Curitiba, a batata comum especial R$120, a saca com 25 quilos, R$4,80 o quilo, couve-flor tamanho médio, R$2,50 a unidade pesando mais ou menos, 1,5 kg, mandioquinha salsa, R$18 a caixa com 5 quilos, cogumelo champignon, R$9 a bandeja com 1 quilo, cenoura comum com preço em queda, hein? Produto vendido por R$25 a caixa com 20 quilos, R$9 a bandeja com 1 quilo, cenoura comum com preço em queda, hein? Produto vendido por 25

O Senhor é meu pastor, nada me falta. Ele me faz deitar em verdes pastagens. As águas do repouso me conduz. Ele me reanima, pelos bons caminhos me conduz, para a honra do seu nome. Mesmo se eu andar por um vale de sombra e de morte, não receio mal algum, pois estás comigo. Teu bastão e teu cajado me dão segurança. Diante de mim, fazes servir uma mesa em face dos meus adversários. Perfumas a minha cabeça com óleo. Minha taça é inebriante. Sim, felicidade e fidelidade me acompanham todos os dias da minha vida, e retornarei à casa do Senhor para longos dias.

Em nome do Pai, do Filho e do Espírito Santo. E com licença, patrão celestial, vou chegando despacito, enquanto servo amargo de minhas confidências, porque ao romper da madrugada e ao descambar do sol, tomara que todo mundo seja com o irmão. Eu pensei que qualquer guasca, bem pilchado, de faca, rebenque e esporas, não se afirma nos arrais da vida, se não se estriba na proteção do céu. Ouve, patrão celeste, a oração que te faço. Ao romper da madrugada e ao descambar do sol, tomara que todo mundo seja com meu irmão. Ajuda a perdoar as afrontas e não fazer aos outros o que eu não quero para mim. Perdoa, meu Senhor, porque rengueando pelas canhadas da fraqueza humana, de quando em vez, quase sem querer, eu me solto por ter afora. Eita, putrilho chucro, renegado e caborteiro. Mas eu te garanto, meu Senhor, quero ser bom e direito. Ajuda-me, Virgem Maria, primeira prenda do céu. Socorre-me, São Pedro, capataz da estância gaúcha. Mas para fim de conversa, vou te dizer, meu Deus, mas somente para ti, que tua vontade leve a minha de cabresto para todo ou sempre e até a querência do céu.

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3: Hey! Tá nós! Bom dia, bom dia, bom dia, bom dia! Bom dia, Rio Azul, bom dia a toda a nossa região. Tô chegando por aqui, André Malogio, programar a Alma de Campo no ar, nessa abençoada, iluminada quinta-feira, 8 de outubro de 2026. É, hoje é dia de Santa Pelágia. Hoje é o dia do direito à vida, rapaziada. É, parceiro, é. Vamos atracar por aqui, vamos acelerar o passo, vamos junto. A partir de agora, 999-199752, WhatsApp. Só que tá ligado, sintonizado em toda a nossa região, no Brasil, no mundo, também pela internet. Aí, valeu, rapaziada. Todo mundo ligado e sintonizado na Rádio Mais Campeira, Mais Bagual. Meus amigos agricultores, fumicultores, trabalhadores e trabalhadoras do campo e da cidade, prepara o chimarrão, prepara o cafezinho, porque o tranco é diferenciado, o sistema é bruto por aqui, rapaziada. Vamos atracar. Amanhã, sexta-feira já, né? Barbaridade, como passa o tempo, né? Como passa as horas, como passa a semana, passa rapidinho, rapidinho demais. Né? Forte abraço a você, meu amigo, meu irmão caminhoneiro, o pessoal que tá cortando trecho pelas BRs da nossa região, o pessoal aí do transporte escolar, das vans, dos ônibus, os estudantes, bom dia! Bom dia, meus amigos padeiros! O pessoal que tá fazendo aquele pãozinho quentinho, cheiroso, que delícia, né? O pessoal aí dos postos de gasolina, os frentistas, os vigilantes, o pessoal das indústrias, das firmas, você que tá trocando de turno, você que tá se encaminhando, é, rapaz, mais um dia com a graça, com a bênção de Deus, o pessoal lidando com as mimosas aí, com as vacas de leite, bom dia, rapaziada de toda a nossa região. Vamos atracar, 6:02 da manhã, olha

0: 6:12.
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7: 6:15 da manhã, 6:15, olha a hora, bom dia.
8: Alegria, rapaziada, barbaridade.
7: Música do Walter Moraes pro meu amigo Bastião Colasso, o cara é trancador de barrigueira. Tá mandando seu amigo Tonico Schneider. Alô, Bastião Colasso. Alô, Tonico Schneider. Alô, meus amigos velho. Bom dia, bom dia, bom dia. Tem mais por aqui. Bom dia.
9: Bom dia, bom dia. Alô, já mandei música aí pra família Praça. Tamo indo na rádio, tomando chimarrão aqui em Paulo Frontin.
7: Alô, Paulo Frontin. Família Prácer ouve Talento FM. Que beleza. Tem mais por aqui. Alô, Lúcia. Como é que tá você, minha querida?

0: dia. Bom dia, Marli, ligadaça comigo, valeu, Marli. Tem mais, bom dia.
1: Mando todas as músicas pra família Padilha. Alô, beleza?
0: Alô, ia. Tem mais por aqui, o Abel, alô, Abelzão, como é que tá, Abel? O tapinha do chapelão aí, valeu, Abel, bom dia. Tem mais.
2: Gordilho Negro,
0: pra nós que vamos lidar com o fumo, Marcos e André Viltic, bora palida, bora acelerar o passo, rapaziada. Meu amigo, meu irmão, Laércio Klaser, lá no galpão da Rafaela, alô, Laércio Klaser, tá pelhando com a matungada aí já, valeu, Laércio, velho, bom dia. Tem mais por aqui, bom dia,
3: Galdério, tudo beleza, meu amigo André Malujo? Tamo aí na Serra Pinhalzinhense curtindo o programa, toca pela cordona do tempo e contraponto pra nós curtir aí, tamo atracado na pica-pau plantando os tabacos, tudo de bom.

pode chegar no fim. Antes, quero ver toda essa gente bonita cantando bem alto, bem forte, com emoção, a primeira estrofe dessa canção comigo. Vamos ver se sai bonito.

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8: 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Costela véia. Que beleza, né? Minha sexta-feira, né, rapaziada? Se alguém for fazer um churrasquinho aí, chama, chama nós. 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Vamos ver quem tá curtindo aí, Rapaziada da Véia. Bom dia, André. A música sentado sobre os arreios pra nós, Elizabeth. Quintou, Elizabeth. Bom dia, minha querida. Valeu, valeu. Tem mais por aqui, bom dia.
9: Bom dia, André.
8: Bom dia.
9: Tô no meu cachorro, tomando chimarrão, escutando você, tá bom?
8: Famoso.
9: Manda uma música bem bonita, nós aqui do Suave. É Rose Popolos. Eita. Um abraço bem forte pra você, tá bom?
8: Valeu, Rose.
9: Deus te abençoe e abençoe a tua família, que eu tô te escutando.
8: Deus abençoe você e tua família. Tô mateando lá e curtindo uma loja. Ô, Júlio, alô, Júlio, como é que tá, meu parceiro velho? Bom dia. Valeu. O seu João Darcy Principal, alô, seu João Darcy Principal. Como é que tá, meu amigo, velho? Quanto tempo? Com certeza a gente vai tá levando o teu recado, viu? Pode deixar comigo. Pode deixar comigo que eu vou levar teu recado, hein? Tá bom, meu amigo, velho? Tem mais, o pessoal do Butiazal, aquele abraço. Tem mais por aqui, meu amigo Márcio Tanaka. Bom dia, Tanaka. Valeu, meu amigo velho.

0: 6:53.
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7: Bom dia.
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8: Como vai o tempo e a temperatura?
7: Olha só a previsão do tempo para a cidade de Iguaçu para hoje, meus amigos. Quinta-feira, dia 8. Hoje as temperaturas devem ficar bem elevadas. 28 graus, sol com muitas nuvens, tempo com instabilidade, mas não há indicativos de chuva por enquanto na cidade de Iguaçu. Mas a chegada de uma frente fria é esperada a partir da noite e amanhã já devemos ter pancadas de chuva novamente, que deve se estender ao longo de todo o final de semana. Maiores informações ao longo da programação, 6h58.
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0: mandar um abraço aí pro meu amigo Bexiga na sintonia. Alô, Bexiga!
1: É, Bexiga, né? Já tá tracado que nem tem um por dia aí, né?
0: O Neizinho Pepe também tá ligadaço comigo, bom dia! Pediu a música Tributo à Nossa Gaita, já vai rolar também, né? 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Bom dia, minha amiga Sandra Cordeiro, Cachoeira dos Paulistas. Como é que tá? Tudo bem, querida? Bom dia. E a Pia Velho, Eterna Monarque. Aí sim, né? Aê, minha. Fazer o exercício físico do dia, né? Fazer aquele exercício físico depois de acordar, comer dois pão com banha, um cafezão velho com leite. Três ovos mexidos. Mas, galo, velho. Vamos abrir o Shopping Center, vamos acelerar o passo, já tem fila, já tem plantão de venda. Quem mais por aqui? O Marco Velho lá em Malé. Alô, Malé, bom dia, Malé.

0: 7:11.
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8: 7:14 da manhã, bom dia, só alegria por aqui, vamos juntos nessa manhã maravilhosa, quinta-feira, amanhã sexta-feira, rapaziada, tá tudo dominado, né? Segunda-feira é feriado aí, né? Dia de Nossa Senhora, é segunda-feira, é, mas nós vamos estar por aqui, ao vivo e a cores, sempre juntamente com vocês aí do outro lado do rádio, né? 999-199752, a Águida Albuquerque Bueno tá comigo. Alô, Águida, como é que tá, minha querida? Tudo bem contigo? Valeu pela sintonia. A Cris de Rebouças curtindo a programação. Alô, Cris, se possível, toca uma do Xeloquedo aí, malojão. Valeu, valeu. Obrigado pela companhia aí, pessoal de Rebouças também ligadaço, né? Valeu, valeu, minha querida. Quem mais por aqui? O Rui, alô, compadre Rui, como é que tá, meu amigo velho? Bom dia. O Giovanni, alô, Giovanni, bom dia, Giovanni, velho. Tudo bem, parceiraço? Tudo tranquilo, tudo calmo, tudo sereno. Quem tá curtindo também a programação, o Acir Pereira, grande Acir Pereira. O tempo não chove hoje, maluco? Vamos dar mais uma pincelada aqui pra vocês, né? Vamos dar mais uma atualizada aqui pra trazer o tempo e a temperatura. Mas pelo que a gente viu, hoje fica com instabilidades, mas não há até o momento indicativos de pancadas de chuva para hoje na cidade de Rio Azul. Mas o tempo fica muito instável, com muita, muita chuva ao longo do final de semana. Segundo fontes climáticas, devemos ter a chegada de uma frente fria aí, trazendo muita chuva. Novamente, o fenômeno El Niño, que deve ser aí severo, severo. da metade do mês agora de setembro até o final de outubro mais severo. É o ápice, né, que eles falam aí do fenômeno. Mas deve se estender até janeiro aí o El Niño. Hoje não temos indicativos de chuva e temperaturas altas. A partir de amanhã, rapaziada, amanhã já tem uma precipitação de 25 milímetros, sábado de 19 milímetros, domingo 4 milímetros, segunda-feira feriado 10 milímetros e assim por diante, né? Tem um alerta aí pra terça-feira que vem de 30 milímetros e de quarta-feira que vem de 40 milímetros de chuva. Barbaridade! Semana que vem vai ser uma semana com muito volume de chuva, né? Quinta-feira 30 milímetros, na sexta também passando de 30, então semana que vem vai ter muita, muita, muita chuva. E a chuva persiste, né? A partir de amanhã já tem chuva de novo. O Dário Ferreira Bueno tá ligado, tomando um mate, véio, especial e curto.

0: 7:26.
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Mandando um abraço especial e pro xará, pro Vitório Chicora, pro meu amigo Clementino Gubinski, pessoal do Faxinal dos Lima. Mandando músicas aí pro Adão, Messias, Tainá, pro Bruno Emanuel, a Mariana, o Mário, o Dionísio, o Marcelino. Valeu, rapaziada, bom dia! Quem mais por aqui curtindo a programação? Bom dia, Claudinei. Como é que tá, Claudinei? Tudo bem com você, meu amigo? Um abraço pra Selma, pra Desiane, pra Claudinei, meus parceiros de todas as manhãs aí, curtindo a programação. Meu amigo Marlo! É, Marlo, velho! Bom dia, Marlo! Como é que tá? Tudo tranquilo, calmo e sereno por aí, meu amigo? Firme nos arreios? É! Vamos atracar, vamos acelerar o passo, meu amigo velho. Bom dia, valeu pela sintonia. Quem mais por aqui? O Gustavo Gugu tá ligado comigo. Alô, Gugu, como é que tá, Gustavo? Bom

0: 7:39.
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14: Bem, meus amigos, só me resta agradecer mais uma manhã junto com vocês. Estaremos aqui novamente, se assim nos permitir o patrão velho, lá de cima. Que Deus abençoe, ilumine, derrame bênção e glória, saúde e paz. O resto a gente corre atrás. Vou deixar minha

0: 7:46.
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0: 7:49.
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0: 7:52.
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0: Agora são 7:54, já são 7:54. Bom dia. Hoje é dia 8 de outubro de 2026. Do ano se passaram, segundo o nosso calendário, 281 dias. Nós estamos na 41ª semana. A lua de hoje é minguante, é o dia do nordestino. Dia mundial da visão, dia nacional também de doação do cordão umbilical. Agora 7:55, temperatura nesse momento aqui na cidade de Rio Azul. Na marca dos 14 graus, tempo parcialmente nublado com bastante neblina em toda a nossa região. Notícias locais, regionais e as ocorrências que movimentaram as últimas horas, você vai estar acompanhando aqui na sequência. Agora já são 7:55.
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0: Agora são 7h56, 7h56. 14 graus a temperatura na cidade de Rio Azul, tempo parcialmente nublado. Olha, para hoje a previsão é de 0,5 milímetros. O que isso quer dizer? Olha, nem um milímetro, né? Tá marcando muito, muito pouca chuva realmente aí para esta quinta-feira. Sol com nuvens, pancadas de chuva existem sim a possibilidade, mas no período da tarde ou da noite, tá bom, gente? Aí agora para amanhã, sexta-feira, a previsão é a seguinte, sol com muitas nuvens, pancadas de chuva já pode estar ocorrendo aí na parte da manhã. No período da tarde existe a possibilidade de temporal à noite. Máxima deve ser de 28 graus, a mínima de 17 graus. Devemos ter uma probabilidade de 16 milímetros de chuva para a nossa sexta-feira. Para o sábado, nós temos 24 milímetros de chuva. Sol fechando a boa parte da manhã, já com chuva, e também essa chuva lá deve se estender do período da tarde também para a noite. Então, 24 milímetros de chuva previstos para sábado, máxima deve ser de 23 graus, a mínima de 19 graus. Para domingo nós temos 1,6 milímetros de chuva. Sol com pancadas de chuva já pode estar ocorrendo à tarde e também durante a noite. Máxima de 23 e mínima de 17 graus. Segunda-feira não é diferente, porém 6,2 milímetros de chuva estão previstos. Aí o restante da semana nós temos muita chuva, não? Vou estar adiantando para vocês aí que nós devemos ter ali por quarta, quinta-feira aí uma faixa de 50 a 60 milímetros de chuva. Agora 7h58, 7h58. Daqui a pouquinho as ocorrências policiais das últimas 24 horas para você ficar bem informado com a gente aqui na Talento FM, né? Olha, o credenciamento da Fomento aqui no Paraná permite que os municípios subsidiem juros do microcrédito. Vamos às informações.
1: A Fomento Paraná abriu o edital de chamamento público número 1 de 2026 para credenciar municípios interessados em firmar parcerias para estimular o empreendedorismo local. A iniciativa permite que as prefeituras usem recursos próprios para subsidiar parte ou toda a taxa de juros de operações de microcrédito para pequenos negócios. A medida vale para os programas Banco do Empreendedor e Banco da Mulher Paranaense. A equalização de juros reduz a taxa paga pelo empreendedor que mantém as parcelas em dia. Se a prefeitura optar por subsidiar 100% dos juros, o crédito poderá ter juros zero para o tomador, dentro dos limites orçamentários do município e da Fomento Paraná. Podem ser beneficiados empreendedores informais, microempreendedores individuais, os MEIs, e microempresas com faturamento anual de até R$360 mil. Os negócios devem atuar no comércio, na indústria, em serviços ou na agricultura familiar, tanto nas áreas urbanas quanto rurais do município. Os recursos podem ser usados para capital de giro ou em operações de até R$20 mil. O prazo para pagamento é de até 36 meses, com possibilidade de carência de até 3 meses. A iniciativa, segundo o diretor-presidente da Fomento Paraná, Cláudio Stabile, amplia as oportunidades de acesso ao crédito para os pequenos negócios.
2: É uma oportunidade muito grande. É claro que vai depender da capacidade financeira de cada município, da questão orçamentária de cada município, mas nós temos a certeza que muitos municípios paranaenses farão a adesão a esse chamamento e certamente alguns casos, ou muitos casos, é o que nós esperamos, os juros sejam zero para quem toma o crédito, não é?
1: Para participar, os municípios precisam atender aos requisitos do edital, como estar em situação regular com a Fomento Paraná, ter uma lei municipal autorizando a parceria e disponibilidade orçamentária de pelo menos R$50 mil. Também é necessário manter um acordo de cooperação técnica com a instituição e um ponto de atendimento com agente de crédito habilitado. A documentação poderá ser apresentada pelo sistema e protocolo do Estado do Paraná a partir de 19 de novembro de 2026. A análise será feita de forma contínua, conforme o recebimento.

0: Dos documentos. O termo de colaboração terá duração de 60 meses. O atendimento aos empreendedores para a contratação do microcrédito é feito principalmente nas salas do empreendedor, agências do trabalhador e outras estruturas voltadas ao desenvolvimento econômico local em parceria com os municípios. Repórter Gabriel Ramos.
1: Agora são 8 horas mais um minuto, já são 8:01. Olha, mulher agredida por 3 homens após rejeitar carona enquanto voltava do trabalho aqui no nosso estado. Uma mulher foi agredida por 3 homens enquanto voltava do trabalho na noite de terça-feira em Londrina, no norte do estado. De acordo com a polícia militar, a vítima perdeu o último ônibus e retornava para casa a pé quando foi abordada por 3 desconhecidos em um carro. Eles ofereceram uma carona a ela, mas a mulher recusou. E a polícia então investiga esse caso, né? E tenta identificar também os suspeitos. Após ela recusar a carona pela segunda vez, um dos homens saiu do veículo e começou a agredi-la com golpes. A mulher acabou perdendo a consciência e acordou 3 horas depois, a 4 quilômetros de onde estava no momento das agressões. A vítima recebeu atendimento da equipe do Serviço Integrado Atendimento de Trauma e Emergência, o SIAT, e foi levada ao hospital. De acordo com os socorristas, a mulher estava com vários ferimentos pelo corpo. A Polícia Militar registrou o caso como assalto. No entanto, não há informações sobre as quais itens foram levados. Agora a Polícia Civil tenta descobrir o que motivou as agressões. De acordo também com a polícia, a mulher tem um boletim de ocorrência registrado anteriormente contra um ex-companheiro por violência doméstica e também ameaças. As autoridades investigam se as ocorrências têm relação alguma com essas agressões, né? Agora são 8 horas mais 3 minutos, já são 8:03. Feira da Agroindústria Familiar reúne produtores e valoriza protagonismo das mulheres rurais. Confira.
0: Nos dias 15 e 16 de outubro, o prédio do IDR, Instituto de Desenvolvimento Rural do Paraná, no bairro Cabral, em Curitiba, recebe a Feira da Agroindústria Familiar. A iniciativa é promovida anualmente em parceria entre as instituições que integram o sistema SEAGRE, Secretaria de Estado da Agricultura e do Abastecimento, a SEAB, ADAPAR, IDR Paraná e SEASA. Com entrada gratuita, a feira terá como tema Inovar Hoje, Nutrir o Amanhã e faz parte da programação do Dia Mundial da Mulher Rural, celebrado em 15 de outubro, e do Dia Mundial da Alimentação, no dia 16. A iniciativa busca aproximar os consumidores da produção da agricultura familiar e dar visibilidade ao trabalho das famílias rurais na transformação de matérias-primas em alimentos. Durante os 2 dias, o público poderá conhecer e comprar produtos de diferentes regiões do Paraná. Serão 12 estandes de expositores da agroindústria familiar, com produtos como cogumelos, doces de leite, embutidos, café, geleias, queijos, chás, mel e morangos. Além da feira, a programação destaca a participação das mulheres na atividade rural e o seu papel no desenvolvimento econômico e social do campo. Na quinta, das 9 da manhã às 11:30, será realizado o encontro de mulheres líderes rurais, com atividades voltadas à troca de experiências e à discussão sobre o papel das mulheres na gestão das atividades rurais. A participação exige inscrição prévia, disponível até 9 de outubro. Na sexta, as atividades serão voltadas à educação alimentar, sustentabilidade, promoção da saúde e autocuidado, com ações relacionadas às campanhas Outubro Rosa e Novembro Azul. Repórter Gabriel Ramos.
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Agora já são 8 horas mais 10 minutos, já são 8 e 10. Olha, foi perdido um celular Redmi 13, né? Um capa preta aqui no centro da cidade. Esse telefone pertence a Luzia, a secretária da Jussara Martins. Quem encontrou pode entrar em contato pelo telefone 419-9731-0439 ou pode passar e deixar com a gente aqui na Rádio Talento FM também, mediante gratificação. Então, foi pedido no celular Redmi 13 com capa preta. Agora são 8 horas mais 10 minutos, já são 8 e 10. A Madeireira Rio Claro, localizada aqui no município de Rio Azul, informa que tem vagas para o cargo de auxiliar de produção, também auxiliar de reflorestamento. Os benefícios oferecidos são seguro de vida, uniforme completo, convênio farmacêutico, odontológico, de gás, empréstimo consignado, cartão presente de Natal. A empresa oferece também custo de combustível para você que mora no interior e também em outras cidades. Os candidatos interessados podem entrar em contato através do e-mail rh@mrclaro.com.br. Pode mandar o seu currículo nesse e-mail ou também pessoalmente na rua Jacob Burco, número 2, no centro de Rio Azul. Já as ocorrências policiais das últimas 24 horas. Olha, um homem se apresenta à polícia bêbado e com sangue nas roupas e mulher encontrada morta em casa de veraneio no estado aqui do Paraná. A Andriele Bossatti, de 32 anos, foi morta a facadas em uma casa de veraneio no sudeste do Iguaçu, no sudoeste aqui do estado. Segundo a polícia, o companheiro dela, um homem de 29 anos, apresentou em uma unidade policial bêbado e com manchas de sangue nas roupas. Ele foi preso em flagrante por feminicídio. A identidade do suspeito não foi divulgada. O crime aconteceu entre a noite de terça-feira, dia 6, e a madrugada desta quarta-feira, dia 7, ontem, portanto, né? Uma propriedade rural aí, aliás, de alagado na área rural do município. De acordo com a polícia militar, um homem se apresentou no pelotão de São João, cidade próxima de Iguaçu, e lembrando que ele estava visivelmente embriagado e tinha vestígios de sangue nas suas roupas. Durante a abordagem, os policiais encontraram com ele um canivete, também apresentava manchas de sangue, o objeto foi apreendido. A partir dessas informações recebidas, a equipe foi até a casa de veraneio indicada, onde encontrou a vítima morta. Segundo a polícia, ela tinha ferimentos provocados por arma branca, né? Local foi isolado para o trabalho da polícia científica e o corpo foi recolhido para exames. O homem foi encaminhado então à 12ª Central Regional de Flagrantes em Pato Branco, depois foi levado ao sistema penitenciário. Andriele era secretária de assistência social de São João. A prefeitura publicou uma nota lamentando a morte de Andriele. Lembrando que a Polícia Civil do Paraná informou que investiga a motivação do crime e também outras circunstâncias deste caso.

0: Olha, o exame que detecta 50 tipos de câncer chegou ao Brasil. Vamos às informações.
1: Olá, este é o Giro de Notícias. Eu sou o Alan Barbosa e você acompanha os destaques do momento. Um exame de sangue capaz de detectar 50 tipos de câncer chegou ao Brasil. O Galleri é um teste de detecção precoce indicado para pacientes assintomáticos com 50 anos ou mais de idade. É um exame complementar aos de rastreamento recomendados como mamografia e colonoscopia, mas não é indicado para gestantes e pacientes em tratamento ativo contra o câncer. O procedimento não está disponível pelo SUS e custa aproximadamente R$7.000. A mulher que resistiu a duas tentativas de execução de pena de morte nos Estados Unidos recobrou a consciência. Krista Pike, de 50 anos, sobreviveu a duas doses letais de pentobarbital em 30 de setembro. A estadunidense foi condenada à morte no Tennessee pelo assassinato em 1995 da colega de classe, Cullen Slimmer, espancada e esfaqueada até a morte. O Conselho Tutelar de Parnamirim, na região metropolitana de Natal, Rio Grande do Norte, acompanha o caso do menino de 9 anos gravado empunhando uma arma em uma comemoração de bolsonaristas no primeiro turno das eleições presidenciais deste ano. De acordo com uma conselheira, os pais do garoto estão divorciados há 8 anos. O menino fica com a mãe durante a semana e com o pai nos finais de semana. O pai do garoto teria informado a mãe que a arma seria de brinquedo. 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
1: O Flamengo tem 5 desfalques para enfrentar o Santos na Vila Belmiro nesta quinta-feira. O lateral Varela só chegou nesta quarta-feira após servir à seleção do Uruguai. Ayrton Lucas, Arrascaeta e Everton Araújo estão contundidos. O zagueiro Léo Ortiz foi liberado para acompanhar o nascimento do filho. Pelo Santos, Neymar está recuperado de lesão e deve ir a campo na partida marcada para as 19h30. 3 pontos atrás do líder Flamengo, o Palmeiras enfrenta o Bahia às 21h30 da noite no Nubank Park. O Giro de Notícias é uma produção da agência Rádio Web, texto e apresentação Alan Barbosa, edição Tiago Pedruzzi.
3: A rede estadual do Paraná distribuiu 120 kits multiplano para salas de recursos multifuncionais e centros de atendimento educacional especializado. O material permite representar de forma tátil conteúdos de matemática, como gráficos, figuras geométricas, ângulos, frações e funções. A estrutura atende aproximadamente 2.430 estudantes com baixa visão e 172 com cegueira. Multiplano é utilizado principalmente nos anos finais do ensino fundamental e no ensino médio, complementando recursos como o Soroban, usado para cálculos. Cláudia Camargo Saldanha, coordenadora pedagógica de educação especial do Departamento de Educação Inclusiva do Paraná, explica que o objetivo é democratizar o aprendizado.
4: O princípio é muito importante, né? Então, não mudamos o que o estudante tem direito de aprender, mudamos a forma de acesso a esse conhecimento. Se o conteúdo é um gráfico, uma função, uma figura geométrica, precisamos também oferecer os recursos para que o estudante possa compreender esse mesmo conceito por outras formas de percepção.
3: O atendimento especializado também inclui ensino no sistema Braille, orientação e mobilidade, práticas para uma vida independente, informática acessível e tecnologias assistivas, como bengalas longas e leitores de tela. A rede estadual conta com 96 salas de recursos multifuncionais distribuídas em 67 escolas, além de 5 centros de apoio pedagógico para atendimento às pessoas com deficiência visual, em Curitiba, Londrina, Maringá, Cascavel e Francisco Beltrão. Agência Rádio Web, de Curitiba, William Sopa.
0: Olha, o Paraná conquistou o prêmio nacional contra o jogo educativo. Educação Fiscal no Roblox. Confira.
5: A iniciativa paranaense que transformou conceitos de educação fiscal em videogame conquistou o primeiro lugar entre os artigos completos na trilha de educação do SB Games 2026. maior evento acadêmico de jogos eletrônicos do país. Lançado pela Secretaria de Estado da Fazenda, o Game Vila do Ed foi um dos destaques do evento ao usar o caráter lúdico e interativo dos jogos para aproximar os estudantes de temas como impostos, cidadania e a função social dos tributos. O jogo foi tema do artigo Vila do Ed, concepção e desenvolvimento de um jogo online como política pública de educação fiscal, desenvolvido pela Escola Fazendária do Paraná, EFAS, e que descreveu todo o processo de criação e desenvolvimento do game para ser usado no ambiente escolar como ferramenta pedagógica. O consultor em estratégias digitais da Escola Fazendária do Paraná, Victor Caires, destaca a importância do reconhecimento.
6: A principal importância da gente ter ganhado esse prêmio, que é um reconhecimento no maior evento acadêmico de games do Brasil, né, dentro da trilha de educação, que também é a maior trilha da parte acadêmica, né, que teve mais de 200 artigos submetidos, né, então é esse reconhecimento como o melhor artigo completo da trilha de educação, ele chancela esse esforço de pesquisa e desenvolvimento que a gente realizou de forma alinhada com perspectivas educacionais, com a legislação de proteção da criança e do adolescente no meio digital, né? O ECA Digital, que foi publicado no final do ano passado, começou a valer a partir desse ano. Tem uma questão da avaliação por pares, né? Que é trabalho de validação científica, né? Então, tenha esse reconhecimento, essa chancela, essa validação desse esforço de pesquisa e desenvolvimento, especialmente dentro do contexto educacional, do uso educacional de games.
5: Na Vila do Ed, os jogadores precisam se unir para gerenciar uma pequena cidade, coletando impostos e decidindo como aplicar os recursos públicos para o bem da comunidade. Outro ponto destacado no artigo vencedor é cuidado com a segurança. Para mais informações, acesse paraná.pr.gov.br/AEN. Repórter Vitor Luiz.

0: Agora são 8:21, já são 8:21. Olha, a polícia culpa motoristas de caminhão e micro-ônibus da saúde por acidente com 23 mortos no Paraná. Velocidade alta, uso de celular e também falta de manutenção. A Polícia Civil aqui do estado do Paraná divulgou nesta quarta-feira, ontem, acabou concluindo, né, as investigações aí sobre aquele acidente que foi, né, repercutiu em todo o nosso estado, em todo o Brasil, inclusive, entre o caminhão e o micro-ônibus, que matou 23 pessoas na madrugada do dia 19 de agosto, na BR-373, em Bituva, nos Campos Gerais. A polícia, então, culpou aí os dois motoristas pelo acidente. Segundo as informações, a delegada Ingrid Prioto, responsável pelo inquérito e as provas produzidas, apontam que a colisão frontal foi provocada por uma combinação de fatores envolvendo os dois veículos. E cita, ambos os motoristas estavam acima da velocidade máxima permitida pela rodovia e que o caminhão estava, então, sem a manutenção necessária e com desgastes nos freios. A delegada também acredita que, quando invadiu, né, a contramão e bateu de frente com o micro-ônibus, o caminhoneiro estava distraído com o celular, devido ao histórico encontrado no aparelho que foi puxado e, portanto, pela perícia. Os problemas foram atribuídos exclusivamente aos motoristas e, como ambos morreram, ninguém será responsabilizado criminalmente. No entanto, as famílias das vítimas podem usar as informações contidas no inquérito para subsidiar processos na área civil, explica também a delegada, né? Então, como ambos os motoristas que poderiam ser responsabilizados criminalmente faleceram no acidente, não há que se falar em responsabilidade na esfera penal. Contudo, com esse vasto acervo de provas periciais e também conclusões corrigidas, no inquérito, servirá para subsidiar e também instituir eventuais processos na esfera civil, garantindo um amparo legal para ações de reparação e indenização às vítimas e também dos seus familiares. O acidente aconteceu por volta das 13h30 na madrugada da quarta-feira, 19 de agosto, no trecho das pistas simples na 373, no quilômetro 209 da rodovia. O micro-ônibus estava no início da viagem quando, segundo a Polícia Rodoviária Federal, uma carreta que seguia, então, sem carga, no sentido oposto, invadiu a pista contrária e bateu de frente com o veículo no transporte coletivo. 23 pessoas morreram e outras 5 ficaram feridas. A maior parte estava, então, no micro-ônibus, que era da Secretaria Municipal de Saúde, e levava pacientes de Imbituva para o atendimento médico na capital, na região metropolitana de Curitiba. Agora são 8:24, 8:24. Olha, Flávio Bolsonaro promete brecar mecanismo anti-sonegação. Confira.
1: Uma das propostas do candidato à presidência da República, Flávio Bolsonaro, do PL, para redemocratizar o Brasil, é não dar prosseguimento a um mecanismo criado na última reforma tributária para evitar a sonegação de impostos. Aprovada pelo Congresso Nacional durante o governo Lula, o split payment, que em português significa pagamento fracionado, separa automaticamente o imposto do valor de uma compra no momento do pagamento pelo cliente. Um dos meios de sonegação fiscal acontece no caixa das empresas, que calculam o valor do produto a ser vendido já com o valor dos impostos incidentes. A brecha acontece, por exemplo, quando o cliente não pede a nota fiscal. Com isso, o imposto é repassado pelo cliente ao empresário, mas não é recolhido para os governos federal, estaduais e municipais. Com o split payment, quando o consumidor paga uma compra por PIX, cartão de crédito ou débito, por exemplo, o valor pago é imediatamente dividido pelo sistema financeiro ou pela maquininha. A parcela correspondente aos novos impostos, o IBS e o CBS, é direcionada às fazendas federal, dos estados e dos municípios. O restante do dinheiro, o que o empresário realmente tem direito, fica com a empresa que fez a venda. O split payment está previsto para valer em 2028 E a estimativa é que só a arrecadação do governo federal aumente entre 400 bilhões de reais e 500 bilhões de reais por ano. Agência Rádio Web de Brasília, Alan Barbosa.
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3: Grupo com 72 pesquisadores venceu a etapa regional da 39ª edição do Prêmio Paranaense de Ciência, Tecnologia e Ensino Superior, promovido pelo Governo do Estado. O prêmio segue agora para a etapa estadual, que vai escolher 16 vencedores entre os finalistas. A avaliação por especialistas acontece até 26 de outubro e o resultado será anunciado em 24 de novembro. Os vencedores da primeira fase receberam juntos R$ 197 mil em prêmios, distribuídos em 6 categorias acadêmicas nas áreas de ciências agrárias, ciências sociais aplicadas e ciências humanas, linguística, letras e artes. Eles são vinculados a 17 instituições de ensino e pesquisa de Curitiba e de outros 22 municípios do Paraná. Na etapa estadual, serão distribuídos R$ 595 mil. Os recursos vêm do Fundo Paraná de Fomento Científico, administrado pela SETE, Secretaria da Ciência, Tecnologia e Ensino Superior. A segunda fase inclui ainda outras duas categorias: jornalismo científico, com 8 finalistas, e inventor independente, com 5 concorrentes que desenvolveram protótipos fora do ambiente acadêmico. Segundo o diretor de Ciência e Tecnologia da SETE, Marcos Aurélio Pellegrina, o prêmio busca incentivar a produção científica no Paraná.
4: O governo atua para fortalecer um ecossistema de ciência e inovação, investindo em pesquisa e extensão. O avanço científico é fundamental para alguns setores produtivos e garante o crescimento sustentável do Estado. Nesse sentido, reconhecer quem produz o conhecimento é importante para tornar o Paraná ainda mais desenvolvido e preparado para os desafios do futuro.
3: O professor Luiz Cláudio Garcia, da Universidade Estadual de Ponta Grossa, foi premiado como pesquisador sênior em ciências agrárias por um estudo sobre mecanização e aplicação de defensivos agrícolas. O trabalho aproxima a Universidade dos Agricultores dos Campos Gerais e inclui pesquisas para combater doenças como o mofo branco, que afeta plantações de soja e feijão. Para o pesquisador, aproximar a pesquisa acadêmica da prática no campo é fundamental para melhorar o uso dos recursos na agricultura.
5: O curso de agronomia da UEPG se destaca em várias avaliações nacionais, sendo centro de excelência de formação de profissionais que, quando vão atuar, sempre retornam com demandas para que, através do método científico, se tome decisões no dia a dia, reduzindo os impactos das atividades agrícolas ao meio ambiente, aumentando a eficiência do processo, reduzindo perdas e dando solidez à produção de alimentos, uma demanda crescente com o aumento da população mundial.
3: A professora Carla Maria Schmidt, da Universidade Estadual do Oeste do Paraná, foi contemplada como pesquisadora extensionista em ciências sociais aplicadas, com um projeto que capacita mulheres para a gestão de empreendimentos de turismo rural em Toledo. Desde 2022, a iniciativa já qualificou 60 empreendedoras em temas como liderança, marketing digital e sustentabilidade, além de promover visitas técnicas a destinos de turismo consolidados. A professora destaca que as ações de extensão ajudam a aproximar o conhecimento produzido nas universidades da realidade das comunidades.
6: A extensão universitária, ela tem um papel muito importante, porque ela permite que a universidade esteja de fato mais próximo das comunidades, conheça suas realidades e coloque o conhecimento a serviço das pessoas, né? Então isso fortalece os empreendimentos, amplia a autonomia dessas mulheres e contribui inclusive para que as famílias dessas mulheres continuem se desenvolvendo e permaneçam no meio rural.
3: Mais informações sobre o prêmio estão disponíveis no site 7.pr.gov.br/prêmio. Repórter Gabriel Ramos.
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1: Empresas de pequeno e médio porte que querem levar novas tecnologias para dentro das indústrias terão acesso a recursos para desenvolver essas soluções. O Senai e a FINEP abriram uma nova chamada do programa Smart Factory, voltada à transformação digital da indústria. Gabriel Bertoldo Vargas, especialista de desenvolvimento industrial do Senai Inovação, dá mais detalhes da iniciativa.
2: Essa nova chamada B+P Smart Factory FINEP 2026 que estamos lançando está previsto o aporte de até 47 milhões e meio de reais em recursos não reembolsáveis para a execução desses projetos. E nossa expectativa é que esse recurso possa fomentar mais de 90 projetos, ou seja, mais de 90 novas soluções de transformação digital que estão sendo direcionadas para micro, pequenas e médias indústrias, facilitando assim o acesso a essas tecnologias.
1: Podem participar empresas fornecedoras de tecnologias que tenham soluções em estágio avançado de desenvolvimento. A chamada contempla projetos de inteligência artificial, internet das coisas, robótica, big data, sensores e sistemas de monitoramento industrial, entre outras soluções associadas à indústria 4.0. Gabriel Vargas explica que os selecionados contarão com a estrutura dos institutos Senai.
2: Muitas empresas têm dificuldade de encontrar especialistas nessas áreas de automação, de robótica, para apoiá-las até formar sua equipe. É nisso que o Senai disponibiliza especialistas de seus institutos de tecnologia e inovação para atuarem no desenvolvimento desses projetos em conjunto com essas empresas. É uma ótima oportunidade para abrir mercado, conhecer novas indústrias, testar a solução e deixar ela preparada para o mercado de trabalho.
1: As propostas devem ser apresentadas pela plataforma Inovação para a Indústria e contar com o Instituto Senai como coordenador. A chamada prevê diferentes períodos de submissão e avaliação, a depender da disponibilidade de recursos. A primeira janela recebe projetos até 16 de outubro. Agência Rádio Web, produção e reportagem, Valquíria.
3: Agora são 8h35, 8 horas mais 35 minutos. A madeireira Rio Claro, localizada aqui no município de Rio Azul, informa que tem vagas para o cargo de auxiliar de produção, também auxiliar de reflorestamento. Os benefícios oferecidos são o de seguro de vida uniforme completo, convênio farmacêutico, odontológico, de gás, empréstimo consignado e cartão presente de Natal. A empresa oferece também ajuda de custo de combustível para funcionários que moram no interior e em outras cidades. Interessou? Você pode entregar o seu currículo na portaria da empresa, Rua Jacob Burco, número 2, ou também mandar no e-mail rh@mrclaro.com.br. As ocorrências das últimas 24 horas por parte da Polícia Militar, atendida em nossa região. Olha, por parte da Polícia Militar de Irati, nós tivemos aí o atendimento de sinistro. Olha, por volta das 12h54, a equipe policial atendeu um acidente de trânsito envolvendo dois veículos. Ocorrido no cruzamento, conforme imagens também de câmera de segurança, houve uma colisão transversal após um dos veículos acabou capotando e atingindo o muro de uma residência. Os dois condutores sofreram ferimentos e foram então encaminhados pelo corpo de bombeiros para atendimento médico. Os veículos tiveram danos e foram posteriormente também removidos por guincho. Nós tivemos policiamento, presença, fato ou não constatado. A equipe policial também foi acionada para uma denúncia de possível violência doméstica. No local, a mulher foi encontrada sozinha e negou ter sofrido qualquer tipo de agressão ou também constrangimento, afirmando estar na residência por vontade própria. Não foram constatadas lesões aparentes e outros sinais também que indicassem situação de violência. A mulher foi orientada quanto aos procedimentos cabíveis. Por parte da Polícia Militar de Rebouças, nós tivemos visita comunitária na Vila Santo Antônio. A equipe policial realizou visita comunitária de medida protetiva de urgência, sendo relatado que não teve mais contato com o agressor. As medidas vêm sendo respeitadas, foram feitas as orientações cabíveis. Nós tivemos policiamento presença às 16 horas no centro de Rebouças. A equipe policial realizou policiamento presença no fórum eleitoral para fins de garantir a segurança e prevenir também a ocorrência de delitos, né? Na sequência também só foi feita a averiguação sem nenhuma alteração. Por parte da Polícia Militar de Rio Azul, nós tivemos ameaça em Júlia. Às 14 horas compareceu no destacamento de Polícia Militar a proprietária de uma empresa, informando que o autor, no caso o marido de uma cliente, fez ameaças de atear fogo no estabelecimento comercial. As ameaças teriam sido motivadas pelo desligamento da rede elétrica da residência da cliente. As intimidações e ofensas verbais ocorreram via aplicativo de mensagem de texto e áudio. A vítima manifestou temor, né, por sua integridade física e também dos seus familiares e do patrimônio. Foi devidamente orientada quanto aos procedimentos legais e também ao prazo decadencial de 180 dias para representação criminal. Tivemos ainda em Rio Azul, às 16 horas, a equipe policial visitou, fez aí uma fiscalização referente à medida protetiva. A vítima informou que a medida vem sendo cumprida, visto então que o autor encontra-se custeado, né, no sistema prisional. Nós tivemos ainda o furto qualificado, às 17h30, compareceu ao destacamento policial um solicitante, relatando que houve um arrombamento e furto das esquadrias de alumínio dos vidros do túmulo da sua genitora, localizado no cemitério municipal aqui de Rio Azul. A data exata do fato não pôde ser precisa, devido então à ausência de visitas ao local nos últimos meses. A vítima foi orientada quanto às medidas cabíveis a serem tomadas também na sequência. Nós tivemos às 18h20 também mais uma visita de fiscalização de medida protetiva de urgência. A vítima informou não ter tido mais contato com o agressor. Ela acabou declarando também que planeja mudar de município em breve. Foram prestadas as orientações pertinentes de segurança. Essas ocorrências de maior destaque das últimas horas em nossa região. Agora são 8h40.

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1: Olha, o crédito consignado exige atenção contra golpes e fraudes. Confira.
2: Crédito consignado é usado por servidores públicos, aposentados, pensionistas e trabalhadores em geral. As parcelas são descontadas diretamente do salário ou do benefício do INSS, o que permite juros geralmente mais baixos. O recurso pode ser usado para pagar dívidas e despesas do dia a dia, mas a contratação exige atenção, principalmente em ofertas de portabilidade, quando a dívida é transferida de um banco para outro. A Mauri Oliva, diretor de autorregulação e relações com o consumidor da Febraban, a Federação Brasileira dos Bancos, alerta para as estratégias mais comuns usadas por golpistas.
3: Nenhum empréstimo exige pagamento antecipado. Os bancos também não ligam para pedir senha, número de cartão ou outros dados sigilosos do consumidor. Desconfie de vantagens exageradas e nunca deposite dinheiro na conta de terceiros para garantir qualquer operação. Se receber uma oferta, desligue e procure o banco pelos canais oficiais e peça a proposta por escrito, confirmando se a empresa que entrou em contato está autorizada a representar o banco.
2: Criada em 2020 pela Febraban e pela Associação Brasileira de Bancos, a autorregulação do consignado já aplicou mais de 2.200 punições a correspondentes e agentes de crédito envolvendo fraudes e irregularidades. O monitoramento considera denúncias e reclamações de consumidores, como conta a Mauri.
3: A autorregulação do consignado representa um compromisso permanente dos bancos com a proteção do consumidor. A iniciativa estabelece regras de conduta, acompanha a atuação dos correspondentes bancários e prevê punições quando identifica irregularidade. Esse trabalho ajuda a prevenir abusos e contribui para que aposentados, pensionistas e outros clientes tenham acesso a operações mais transparentes, seguras e responsáveis.
2: Antes de contratar, o consumidor pode verificar se o correspondente está certificado e autorizado a oferecer crédito em nome de um banco. A consulta é feita pelo CPF do profissional na Base Central de Registros de Certificados Profissionais. Outra opção é cadastrar o telefone na plataforma Não Me Perturbe para bloquear ligações de oferta de crédito consignado. A orientação é não fornecer senhas ou dados bancários por telefone e não fazer pagamentos antecipados para liberar empréstimos. Agência Rádio Web, produção e reportagem, Karina Chagas.
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5: Virgínia Dantas é mãe e a experiência com a sua segunda filha mudou completamente a sua vida. Quando Verusca nasceu, Virgínia percebeu que havia algo estranho na aparência dela. Era extremamente magra, parecia até aquelas crianças com alto grau de desnutrição, o que era motivo de olhares de muito estranhamento das pessoas. Em Currais Novos, no interior do Rio Grande do Norte, onde mora, ela se angustiava a cada dia com a condição da filha. Por isso, quando completou 3 meses de vida, Virgínia resolveu ir até a capital natal para uma investigação melhor com um pediatra considerado muito experiente, o Dr. Ney Fonseca.
6: Olha, eu acho que sua filha tem uma síndrome e perguntou se a gente conhecia os magros aqui no Seridó, porque ele achava que ela tinha essa síndrome, Berardinelli. Só que ele pediu todos os exames de taxas para verificar.
5: Feitos os exames de sangue e de imagem na bebê, a suspeita se confirmou. Verusca tinha lipodistrofia congênita, conhecida como síndrome de Berardinelli, uma doença genética rara caracterizada pela ausência quase total de gordura sob a pele desde o nascimento ou dos primeiros meses de vida. A endocrinologista Joana Vezani explica as alterações metabólicas que podem levar à suspeita da doença.
7: Aumento de triglicerídeo, então o sangue pode ficar até leitoso por esse aumento de triglicerídeo. E aí as crianças e adolescentes podem fazer pancreatite aguda. Na adolescência desenvolvem diabetes, já tem resistência à insulina. A gordura que não consegue ser estocada nas pernas, né? Ela acaba sendo estocada nos órgãos. Então, principalmente fígado, coração e pâncreas.
5: Junto com o Dr. Ney e outra mãe com um filho nessa condição, Virgínia começou a busca por outras famílias com suspeita da doença no Seridó, sertão nordestino do Rio Grande do Norte e da Paraíba. Esse trabalho durou uma década e resultou na fundação da Associação de Pais e Pessoas com a Doença, que anos depois se tornou a Associação Brasileira da Síndrome de Berardinelli e outras lipodistrofias. Hoje, Verusca tem 39 anos e é uma mulher ativa, mas convive com complicações da síndrome que exigem acompanhamento multidisciplinar constante. Para ampliar o debate, o projeto de lei 1382 de 2026 propõe a criação do Dia Nacional de Conscientização sobre a Lipodistrofia em 27 de junho, em homenagem ao endocrinologista brasileiro Valdemar Berardinelli, responsável por descrever a doença. Agência Rádio Web, produção e reportagem, Carolina Cassola.

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1: Agora são 8:47, já são 8:47. Cotação do mercado agrícola segundo o Grau, Departamento de Economia Rural, localizado na cidade de Irati. Olha, para hoje nós temos a seguinte cotação: arroz agulha em casca, tipo 1 saca de 60 quilos, média R$108,30. Café em coco, quilo renda, média do dia fechou em R$21,96. O feijão carioca tipo 1 saca de 60 quilos fechou a média em R$300,81. Feijão preto tipo 1 saca de 60 quilos, média R$228,83. Milho amarelo tipo 1 saca de 60 quilos fechou a média em R$52,21. Soja industrial tipo 1 saca de 60 quilos, média R$135,04. O trigo saca de 60 quilos fechou a média em R$79,43. Boi em pé arroba, média do dia fechou em R$365,68. Erva mate e folha posto na indústria, média do dia fechou em R$18,48. Suíno em pé tipo carne quilo, média do dia R$5,43. Vaca em pé padrão de corte arroba, média do dia R$326,12. Café beneficiário tipo 6, bebida dura saca de 60 quilos, média, fechou em R$1.386,58. E fechando a cotação do mercado agrícola de hoje, nós temos a mandioca padrão de amido, 580 gramas a tonelada, fechou em R$611,80. É a cotação do DERAL, Departamento de Economia Rural, localizado na cidade de Irati. Agora vamos a mais um assunto importantíssimo. Nós temos o El Nino, que está aí quase no seu pico já, né? Olha, o El Ninho, né? Em outras palavras, para você entender melhor, ele exige atenção já e ameaça da saúde respiratória. Confira.
2: Calor, chuva e períodos de tempo seco podem se alternar nos próximos meses com a intensificação do El Ninho. Baixa umidade, poluição e fumaça de queimadas podem ressecar as vias respiratórias e agravar as alergias. E quem já convive com asma, rinite, bronquite ou outras doenças respiratórias precisa ter atenção redobrada. Crianças, idosos, gestantes e pessoas com baixa imunidade ou doenças cardíacas também estão entre as mais vulneráveis. O médico André Capello Pisani, da rede de clínicas Meu Doutor Nova Med, da Brad Saúde, explica os efeitos do clima no organismo.
3: Sim, o clima mais seco e o frio, eles prejudicam a saúde respiratória porque acabam deixando as vias aéreas mais ressecadas, facilitando aí o aparecimento de infecções respiratórias e quadros alérgicos. É sempre importante manter uma rotina saudável, manter uma alimentação equilibrada, uma hidratação e a prática regular de atividade física também contribui bastante para a saúde nessa época.
2: Beber água, usar soro fisiológico no nariz e evitar fumaça e exercícios intensos em períodos secos ajudam na prevenção, mas a piora dos sintomas exige mais atenção. André Pisani explica quais sinais indicam que é hora de procurar atendimento.
3: Os sintomas mais frequentes nesse período incluem aí ressecamento ou congestão nasal, irritação e dor na garganta, tosse, espirro, irritação ocular. E a orientação é sempre procurar uma avaliação médica diante dos sinais de alarme, como febre persistente, dificuldade para respirar, dor no peito, prostração importante ou uma piora progressiva desses sintomas, em especial sempre nos grupos mais vulneráveis.
2: Quem trata doenças respiratórias deve sempre manter a medicação prescrita e não interromper o tratamento por conta própria. E lembre-se, manter a vacinação em dia e os ambientes ventilados também ajuda a reduzir o risco de complicações respiratórias. Agência Rádio Web, Produção e reportagem, Décio Caramigo.
1: Agora já são 8:52, 8:52 agora. Olha, uma jovem de 19 anos saiu para a balada, né? Foi encontrada morta quase 3 semanas depois. Um corpo de uma jovem de 19 anos estava desaparecida há quase 3 semanas. Foi encontrado enterrado em uma área de mata em Piraquara, na região metropolitana de Curitiba. Segundo a polícia, né, a vítima foi identificada como Bianca Vieira do Prato. De acordo com essa investigação, Bianca saiu da casa de 16 de setembro para ir a uma casa noturna no bairro Capão Raso, em Curitiba. Ela estava acompanhada de uma amiga. No dia 17 de setembro, a jovem fez o último contato com a mãe. Segundo a polícia, Bianca pediu R$80 para desbloquear o celular e disse que estava na casa da família da amiga. Depois disso, a família não conseguiu mais falar com ela. Nesta terça-feira, o corpo foi localizado pela Polícia Civil em uma área de mata no bairro de Guarituba, em Piraquara. Após ser encontrado, o corpo foi encaminhado à Polícia Científica para os procedimentos também de identificação, de forma também a liberação para a família, né? A polícia está investigando as circunstâncias da morte e a busca também identificar ainda os possíveis envolvidos nesse crime. Fato lamentável, hein? Olha, são 8:53 agora, 8:53. Hoje é dia 8 de outubro de 2026. Quando se passar, segundo o nosso calendário, 281 dias. 41ª semana. Hoje é dia mundial da visão. Com edição e apresentação de Adenilson Passos, você viu o Talento Notícias desta quinta-feira. Na sequência, vem ele, André Maloso, trazendo muita alegria na sua manhã. Programa Interligados, por aqui. 8:54, bom dia.
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Bom dia, bom dia, bom dia! 9:01 da manhã, interligados no ar por aqui com o Malojão, nessa manhã maravilhosa de quinta-feira, dia do asfaltador.

0: dor. É, dia do nordestino e dia do direito à vida. Dia também mundial da visão, né, Denilson? É isso aí. Olhe bem, visualize bem, porque é muito importante, né? É. Aquele abraço a toda a nossa região. A partir de agora, 999-1997-52. Seu som toca aqui na Talento FM. E já quero abrir aí o programa, fazer um convite especial. Dia das Crianças. Dia das Crianças, 10 de outubro, hein? A partir das 13 horas na rodoviária de Rio Azul. Vai ter campeonato de skate, vai ter basquete de rua, vai ter batalha de rima, vai ter brincadeiras, doces, lanches. Rio Azul mais feliz com as nossas crianças. Tá aqui o Nélio, que sempre organiza isso aí, né, Nélio? Bom dia, Nélio. Dá um alô pro povo aí.
1: Bom dia.
0: Sempre é feito, né, esse Dia das Crianças. Você há anos e anos tá na frente desse Dia das Crianças e fazendo essa festa, né?
1: É, sempre a gente tá fazendo o que pode, né? E organizando com as pessoas. Como eu digo, nós por nós. Se não for nós, nunca vai ser, né? Então a gente tem que sempre tá fazendo pelo próximo, né?
0: É verdade, é verdade. É bonito aí o gesto, né? A solidariedade com as pessoas, principalmente aí com as pessoas que querem, assim, um pouco de atenção e precisam, não só querem, mas precisam de atenção, especialmente, né? É, essa camada da sociedade que às vezes não tem aí a possibilidade de estar brincando, de estar comendo um doce, né? Passar esse dia de felicidade, né, Nelão?
1: É, como diz o caso, né? Tipo, que a gente não teve na infância, a gente trazer para as crianças hoje, né?
0: Bonita atitude, né? Então, o convite é agora, dia 10?
1: É, sábado agora, a partir das 13 horas, nós vamos estar na rodoviária ali fazendo esse evento.
0: Tá bom, então tá todo mundo convidado, viu? Tá todo mundo convidado. Em homenagem aí, então, ao meu amigo Délio, né? É um das fortes lideranças do rap aqui da nossa região.

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6: 9:18 da manhã. Sol brilhando lá fora. Hoje as temperaturas devem chegar a 28 graus na cidade de Rio Azul. Mas não se animem, né? Não se animem, porque a partir de amanhã chega uma frente fria trazendo muita chuva e essa chuva deve se estender ao longo de todo o final de semana. E tem mais uma notícia aqui que a gente viu no boletim. Cedo estávamos acompanhando com o Adenilson Passos. Semana que vem deve ter volumes muito expressivos, mas muito expressivos. Semana que vem deve passar de 100 milímetros de chuva aí ao longo da semana. Muita chuva, né, moçada? Torcer para que pelo menos não tenha nenhum dano, nenhum estrago na nossa região, que é uma região abençoada.

Por aqui o Ademir, tô ligado, Malojão. Bom dia, Ademir. Como é que tá, meu amigo? Tudo bem? Tranquilo? 100% ligado na programação da Talento FM, em primeiro lugar, em todo lugar. Meu amigo Fabiano. Alô, Fabiano. Bom dia, Fabiano. Como é que tá, meu amigo? Lá em Irati, curtindo a programação. Valeu, Fabiano. Obrigado pela audiência aí, né? Obrigado pela sintonia. Tá todo mundo ligado, todo mundo sintonizado, primeiro lugar em todo lugar.

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6: Interligados. 9:34 da manhã, 9:34. Olha só, hein, convitaço pra vocês. Dia das Crianças, dia 10 de outubro, a partir das 13 horas na rodoferroviária. Na rodoviária, que foi já ferroviária, né? Aqui em Rio Azul vai ter campeonato de skate, basquete de rua, vai ter batalha de rima, vai ter brincadeira, doces, lanches, vai ter playground, brinquedos para as crianças e muito mais. Rio Azul mais feliz com nossas crianças, então tá todo mundo convidado. Dia 10 de outubro, agora, é sábado, né? Sabadão agora, a partir das 13 horas na rodoviária de Rio Azul. Esse dia das crianças maravilhoso aí. O meu amigo Nélio organizando juntamente com os parceiros, né? Parceria aí com o pessoal que tá ajudando. Vamos ver quem tá curtindo a programação. Bom dia, Malô Jubão. Toque a música Anjo Chapadex. Curtir. Abraço, abençoada quinta-feira. O Paulo Dilay de Dorizon. Alô Dorizon. Alô Malé. Paulo Dilay ouve Talento FM todos os dias junto com a gente. Bom dia, Pia. Olhar de feiticeira. Eita, Bia. Como é que tá o shopping? Deixa eu ver pela janela aqui. Deixa eu ver como é que tá o shopping. Até secando um tapete ali pra fora. Aproveita o sol hoje, viu? Porque a partir de amanhã vai roncar água. A Laura Domingues curtindo a programação. Alô, Laura. Alô, minha querida, bom dia, obrigado, obrigado, obrigado pela audiência. É, daqui a pouco vai ter promoção no Shopping Center, vai ter aquela promoção relâmpago. Vocês fiquem ligados, né? Promoção relâmpago no Shopping Center. Vai ter tudo por 80% de desconto no Shopping Center aí na frente. Fiquem ligados. Ai, vai dar, preço lá embaixo. Forte abraço, Bea. 9:36 da manhã.

0: 9h47 da manhã. 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
1: Valeu, André, obrigado, até a próxima!
0: Valeu, Davi, valeu! 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Mandar um abraço pro Tanaka, que tá curtindo no último volume a radiola aí, né? Quem mais por aqui? O Marcos Vilt, que o Nilson, conhecido como Brasa, o Claudemiro, o Barriga, o pessoal que tá peleando aí, né? Na fumicultura, também nas lavouras por aí afora, né? O Dário, também ligadaço, 9h51.
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9h53 da manhã, 9h53. Beleza. Dia das crianças, hein? Dia das crianças chegando e dia 10 de outubro, agora sabadaço, a partir das 13 horas da Rodoferroviária de Rio Azul. Vai ter essa data especial comemorado com toda a criançada. Todo mundo tá convidado. Vai ter campeonato de skate, basquete de rua, batalha de rima. Vai ter brincadeiras, doces, lanches, playground, brinquedos e muito mais. Rio Azul mais feliz com as nossas crianças sempre. Aí com esse grande evento do Dia das Crianças, dia 10 de outubro, a partir das 13 horas, aqui na cidade de Rio Azul. Daqui a pouquinho o programa Experiência de Deus com o padre Reginaldo Manzotti, hein? Fica ligado às 10 horas da manhã, às 11 horas, vai ter aí os pedidos de oração e muita programação boa para você curtir nessa manhã maravilhosa. Quero ver quem tá curtindo aqui. Bom dia, música com Chico Rei Paraná, Perder Você, Abraçar a Solidão, para mim, ouvir, amo essa música, Adriana de Rodrigo Soares, seu programa é nota 10. Alô, Adriana, obrigado pela sintonia, minha querida, obrigado pela companhia. Tem mais por aqui curtindo. O Adriano, curtindo a programação, obrigado pela sintonia. Estão pelhando aí, né? Amanhã é sexta-feira, né, piazada? É, amanhã tá tudo dominado. Amanhã tá todo mundo ligado aí no serviço e também naquele momento especial do final de semana que tá chegando, né? Forte abraço a todos vocês na sintonia e na audiência. 9h55.

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Louvado seja nosso Senhor Jesus Cristo, para sempre seja louvado. Queridos filhos e filhas, é quinta-feira, Jesus Eucarístico. E a sugestão já é inabalável. Dai-me, Senhor, uma fé inabalável. Jesus sacramentado, Jesus Eucarístico, graças e louvores se deem a todo momento ao Santíssimo e Diviníssimo Sacramento. Nós estamos no quarto dia da novena. Nossa Senhora Aparecida, rogai por nós,

Nossa Senhora Aparecida, intercedei por nós. Quero saudar a todos, queridos filhos e filhas, a partir da Rádio Evangelizar, de onde tudo começa, as rádios irmãs cujos nomes cito neste momento. A fé não é ausência da dor, é saber onde ancorar.

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Dai-me, Senhor, uma fé inabalável. Dai-me, Senhor, esta fé inabalável. Jesus Eucarístico, que eu confio em vós. Nossa Senhora Aparecida, intercedei por nós. Nossa Senhora Aparecida, rogai por nós. E vamos juntos, acreditando, confiando, em nome do Pai, do Filho e do Espírito Santo. Amém. Naquele tempo, disse Jesus a seus discípulos: se um de vós tiver um amigo e for procurá-lo à meia-noite, ele disser: amigo, empresta-me 3 pães, porque um amigo meu chegou de viagem e nada tenho para oferecer. E se o outro responder lá dentro: não me incomodes, já tranquei a porta e meus filhos já estão deitados, não me posso levantar para te dar os pães, eu vos declaro, mesmo que o outro não se levante para dá-los porque é seu amigo, vai levantar-se ao menos por causa da impertinência dele e lhe dará quanto for necessário.

Portanto, eu vos digo: escute, filho, escute, filha. Deixe essa palavra chegar no teu ouvido. Portanto, eu vos digo: pedi e recebereis, procurai e achareis, batei e vos será aberto. Eu vou repetir esta frase de Jesus para você que está cansado de rezar e está dizendo não vale a pena, você que está cansado de buscar e está desistindo. Pedi e recebereis, procurai e achareis, batei a porta vos será aberta, pois quem pede recebe, quem procura encontra, e para quem bate se abrirá. Será que algum de vós que é pai, se o filho pedir um peixe, lhe dará uma cobra? Ou ainda, se pedir um ovo, lhe dará um escorpião? Ora, se vós que sois maus, sabeis dar boas coisas aos vossos filhos, quanto mais o vosso Pai que está no céu dará o Espírito Santo aos que o pedirem. Então, Senhor, a primeira súplica que eu faço, dai-nos o Espírito Santo de Deus. Dai-nos, Senhor, o Espírito Santo de Deus. E eu me apego, Senhor, nesta palavra. E hoje eu acredito, pedi e recebereis. Por isso, Senhor, eu elevo a minha prece. Eu coloco na tua presença esta pessoa que está tão necessitada. Vai, filho, reza. Você que está precisando de um emprego, não é uma questão de querer, é necessidade. As dívidas estão aumentando e a resposta tem sido sempre não. Você, mulher de Deus, que também está na mesma situação, diga: Senhor, por intercessão de São José, eu peço, suplico, abra as portas de um emprego. Eu estou com um currículo na mão, eu mandei um e-mail, esse e-mail ninguém responde. E nós vamos ouvir sobre isso, sobre esta graça. Senhor Deus, por esta pessoa que está com um envelope na mão, e na verdade é um exame médico, que está com medo de levar até o médico, medo. Vai, filha, não vai ser nada, coragem, enfrenta esse tratamento. Acredite, filho, acredite, filha. Pedi e recebereis, procurai e achareis, batei a porta vos será aberta. É o Senhor que disse, então é o Senhor que faz cumprir esta promessa. Você que está com uma dor no corpo, coloque a sua mão sobre a enfermidade. Coloque agora a mão sobre a enfermidade. Diga: Senhor, tira essa enfermidade de mim, Senhor. Eu preciso trabalhar, eu tenho tantas coisas por fazer, mas essa dor está sendo uma limitadora na minha vida. Eu te amo, Senhor, e creio que sois um Deus misericordioso. Seja feita a tua vontade, mas tire essa dor de mim, Senhor. Peça com fé. Acredite-me no Senhor que está agindo em você agora. Acredite no Senhor que está transformando a sua tristeza em alegria. Então, Senhor, tire esse pensamento ruim que está no meu pensamento, no meu coração. Esse pensamento na minha mente, esse sentimento no meu coração. Arranca fora, Senhor, este luto. Eu quero sentir saudade, mas não tristeza, Senhor. E a pessoa sabe do que eu estou falando. Filho de Deus, peça por você mesmo. Senhor Deus, eu acredito na tua palavra, porque eu creio. Eu creio na palavra de Deus, e hoje o evangelho é claro: pedi e recebereis. E eu tenho certeza que eu vou receber a graça hoje, Senhor. Eu tenho certeza. Jesus Eucarístico, eu confio em vós. Jesus Eucarístico, tende piedade de nós. Jesus Eucarístico, vem em nosso auxílio. Jesus Eucarístico, eu confio, espero. Jesus Eucarístico, vai rezando, filho, vai clamando, filha. Se alguém mandou um WhatsApp para você dizendo: reze por mim, intercessores, é o momento de rezarmos uns pelos outros. Às vezes a pessoa está tão abatida que ela não consegue nem rezar. Então é por você que nós estamos rezando. Senhor,
esta pessoa que já está rezando há tanto a libertação do alcoolismo dentro de casa. Faça um milagre, Senhor, tire o alcoolismo por completo, dá nojo a esta pessoa, até o cheiro do álcool, dê nojo, Senhor, a esta pessoa, ao tabagismo, tire, Senhor, o tabagismo, o cigarro, tire, Senhor, a cocaína, tire, Senhor, as drogas, seja quais forem, Senhor, a libertação, mais um dia limpo, mais um dia sem este vício. Deus de misericórdia e de poder, manifeste o teu poder, Senhor, porque nós seremos confirmados na fé, confirmados na fé. Filhos e filhas, nós só começamos o programa. Nós estamos no quarto dia, Nossa Senhora Aparecida. Eu vou para o intervalo, eu volto com partilha de vida, leitura orante. Volte comigo, povo de Deus. Chame um amigo, chame uma amiga. Diga, começou a experiência de Deus, voltamos já.

0: 10:11.
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9: A fé não é ausência da dor, contagem regressiva, querido povo de Deus. Para o evangelizar é preciso fortaleza. Contagem regressiva, porque acontece dia 31 de outubro, está chegando. 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Mas no sábado, dia 31, no aterro da praia de Iracema, eu espero por você a partir das 12 horas. Terço Mariano, momento Jangadeiro, momento de Jesus das Santas Chagas, o terço das Santas Chagas, momento da Arquidiocese de Fortaleza, às 15 horas, Santa Missa presidida pelo arcebispo Dom Gregório Paixão. Estarei junto. Com celebrando, depois adoração ao Santíssimo Sacramento e depois evangelização pela música. Você que já foi em outros evangelizar, você sabe que é um momento de graça e de bênção. É um momento de graça e de bênção, de curas, libertações. Hoje nós começamos a falar: pedi, recebereis, procurai, achareis. E você, qual a intenção que você vai colocar neste evangelizar? É preciso. Acredite, o Senhor escuta o clamor. Dai-nos uma fé inabalável, esse é o grande apelo. Por isso o tema é inabalável, o tema deste ano, inabalável. Com fé, a tempestade vai passar. 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Ao adquirir as camisetas oficiais, você está colaborando com a realização do evento. Mas mais do que isso, me ajudem a rezar, gente. A partir de amanhã, começo a contar com você, contagem regressiva, a partir de amanhã. Mas para mim já é contagem regressiva faz tempo. E peço orações, peço clamor, porque, gente, são pessoas que param de beber, são pessoas que param de fumar, são pessoas que têm a vida transformada ao longo destes 18 anos. Nós estamos indo para 19 anos do evangelizar é preciso. Quantos milagres, quantos prodígios. Aguarde. Filho de Deus, que a paz de Jesus esteja com você.
0: Amém, Padre.
9: Deus a abençoe, filha de Deus. De onde você fala?
0: De algum lugar aqui do estado de São Paulo.
9: De algum lugar do estado de São Paulo. Fala mais alto, por favor.
0: Eu gostaria. Tá melhor?
9: Tá melhor, bem melhor.
0: Eu gostaria de pedir uma oração pra mim, padre, que sim, eu ando muito angustiada, uns pensamentos suicida. Ai, quando vem esse pensamento, rezo, creio e mais, sempre vem e eu quero uma direção, não consigo tomar atitudes. Eu tô sofrendo com uma depressão, síndrome do pânico, meu corpo anda tremendo inteiro.
9: Tá. Filha, você é casada, solteira?
0: Sou divorciada.
9: Você mora sozinha em casa?
0: Eu moro com os meus pais.
9: Com os seus pais?
0: Isso.
9: Você falou, eu tenho depressão, síndrome do pânico. Como você chegou nesse diagnóstico?
0: Eu tô passando por tratamento.
9: Não, né? não vai diminuindo a palavra, fala mais alto.
0: Eu estou passando pela psiquiatra, pela psicóloga. E eu estou tomando remédio, né? Todos os dias eu tomo para depressão.
9: Certo.
0: Mas como o tratamento tem pouco tempo, né? Que eu passo pela psicóloga. Então eu ainda não vi uma melhora, parece que é algo espiritual, eu peço para Deus direção, não consigo tomar uma direção certa. E isso aconteceu mais depois do término do meu relacionamento, né, do meu ex-marido, que eu me sinto muito culpada e é uma culpa sem fim. Já conversei com o padre aqui da minha cidade, mas...
9: Há quanto tempo aconteceu esse rompimento?
0: Ah, já tem uns 2 anos.
9: Tá. Bom, vários pontos. Eu começo dizendo, primeira coisa que eu quero lhe pedir, nós vamos chegar lá até o momento da oração. Então, eu só vou começar a partir do ponto que, por favor, não desista da medicação.
0: Uhum.
9: Tá certo? Você não pode não estar sentindo os efeitos agora, mas por favor, tome os remédios religiosamente. E vou lhe dar um conselho. Tome com água benta, que daqui a pouco eu vou benzer.
0: Tá bom.
9: Tá? Tome sempre com água benta. Mas tome certinho. Não desista do acompanhamento psicológico. Promete para mim essa primeira coisa?
0: Prometo.
9: Tá. Vamos para frente. Depois, você falou, você disse, sentimento de culpa. Por que você se sente culpada? Poderia falar?
0: Porque nesse relacionamento eu acabei traindo, né?
9: Tá.
0: A pessoa, e até hoje eu me sinto culpada, mas só que nosso relacionamento não andava bem. Ele era muito bruto comigo também, então...
9: Certo.
0: Acabou acontecendo e agora eu estou namorando, né, outra pessoa e também só tem brigas e eu não consigo, eu não consigo tomar uma atitude, não sei.
9: Então vamos devagar com a Dora de Barro. Você disse no teu primeiro, nesse primeiro não, no relacionamento anterior, Ele era bruto, isso?
0: Sim,
9: isso. E vocês brigavam muito?
0: Sim, direto.
9: Qual era o motivo da briga?
0: Ah, o motivo era, eu não sei, ele ficou desempregado um tempo, aí logo ele também ficou revoltado. Era brigas, assim, sem motivo, às
9: vezes. Você trabalha?
0: Sim, trabalho.
9: E aí, vocês se desentenderam, se distanciaram e você o traiu?
0: Isso.
9: Ele ficou sabendo?
0: Eu acredito que não.
9: E por que separaram?
0: Porque nós tentamos umas 4 vezes, voltamos, aí de repente tomamos uma decisão que não dava mais.
9: A decisão foi conjunta ou unilateral?
0: Foi conjunta.
9: Bom, então veja. Aprendeu, você aprendeu o que com o primeiro relacionamento? Se você fosse contar para mim, padre, do primeiro relacionamento eu aprendi que continue. O que que você aprendeu do primeiro relacionamento?
0: Olha, padre, hoje eu vejo assim que ele era uma pessoa que gostava muito de mim. É. Apesar de tudo isso, eu me arrependo muito.
9: Você está falando dele. Eu queria que você falasse de você. O que você aprendeu? Você se arrepende do quê?
0: Eu me arrependo dessa traição. Se eu pudesse voltar atrás, eu não tinha feito.
9: Tá, não dá pra voltar. Então, sim, algo que você pode aprender na tua vida é que estando num relacionamento, não se pode trair.
0: Uhum.
9: Você aprendeu isso?
0: Sim.
9: Depois, você brigava, mas parece que vocês não entenderam, ou você ainda não assimilou, que a briga não une. Porque você está repetindo agora no novo relacionamento, ou você escolheu errado a pessoa, ou você está repetindo de novo a briga.
0: Uhum.
9: Então, o que é? Escolheu errado, ou você é barraqueira?
0: Não, não sou barraqueira.
9: Você é ciumenta?
0: Sou um pouco.
9: Então, quais os motivos das brigas hoje?
0: Hoje, nesse relacionamento, é que eu percebo que a pessoa não gosta de mim, então, ela desfaz de mim.
9: Pronto, já separou?
0: Ainda não.
9: Então por quê? Simples assim. Se ele não gosta de você, não tem conserto, filha.
0: Sim. É que ele tem uns comportamentos muito estranhos. Quando ele tem um filho, quando ele tá com esse filho, ele, tipo, desfaz de mim.
9: Então separe. Vou lhe ser sincero, você está numa fase que você tem que escolher bem, e hoje vocês estão brigando e você sente que não há amor. Separe, filha, dá um tempo para você, não vai para um novo relacionamento não. Quer um conselho meu? Você fica na linha mais um pouquinho?
0: Fico.
9: Eu volto, mas desculpa, você ligou e eu tô sendo muito honesto com você. Você tá ofendida comigo?
0: Não.
9: Eu volto já. Volto já.
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0: 10:25.
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5: Eu ainda neste momento, neste bloco, vou para o segundo Reis, capítulo 4, versículo 38-44. Nós estamos na leitura orante dos profetas e nós estamos no profeta Eliseu. Se tem gostado, partilhe conosco 41-3221-6060, manda um áudio. Estou falando com uma filha de Deus, não tem como voltar atrás. Você perdeu, está ligando agora, tem um reprise 10 da noite e fica no YouTube. Filha de Deus, eu só queria te dar um último conselho. Não entra num relacionamento agora não. Primeiro, corta esse. Você escutou o que eu falei?
6: Escutei.
5: Segundo, não vai num outro relacionamento. Dá um tempo para você. Você precisa, olha, entenda bem, concentre as suas energias não no outro agora. Concentre as suas energias em você. Então, se você entrar num relacionamento, dá trabalho. Amar dá trabalho. Imagina quando não há amor. Aí sim a desgraça vem.
6: Verdade.
5: Então, você não precisa. Você precisa tanto de um homem assim toda hora junto?
6: Não.
5: Então pare, filha. Não fica atrás agora. Se dedique à terapia. Tá me escutando?
6: Tô sim, padre.
5: Se dedique a com os remédios. Para que você esteja bem, esteja melhor para começar um relacionamento quando você estiver sadia. Hoje você está doente.
6: Sim.
5: E não me passou despercebido que você disse, eu tenho pensamentos suicidas. Filha, filha, então você entende o que o padre está te orientando?
6: Entendo, sim.
5: Não é hora de você ter relacionamento. É hora de você pedir, Jesus, me cure. Repita comigo.
6: Jesus, me cure.
5: Me cure. Eu acredito, Senhor, na tua cura.
6: Eu acredito, Senhor, na tua
5: pelas
6: cura.
5: Pelas tuas santas chagas. Curai-me da depressão.
6: Curai-me dessa
5: curai-me
6: depressão.
5: Curai-me do pânico.
6: Curai-me do pânico.
5: Tirai da minha mente.
6: Tirai da minha mente.
5: Pensamentos suicidas.
6: Pensamentos suicidas.
5: Curai-me, Jesus.
6: Curai-me, Jesus.
5: No corpo e na alma.
6: No corpo e na alma.
5: Amém.
6: Amém.
5: Então, Se você dá um tempo para você se dedicar às terapias, tomar os remédios, agora vem a parte religiosa. Você falou, falei com o padre, que você faça uma boa confissão.
6: Sim.
5: Você vai falar, ah, mas eu já fiz, mas se você está de namorico com outro, não vai poder comungar. Então está na hora de você confessar. Leva a sério por um tempo a vida de comunhão, a vida de missa. E espere essa cura acontecer dentro de você, para depois começar o namoro. Você entendeu?
6: Entendi, pai.
5: E nunca atropelar namoro para pensar em constituir uma família. Começa certo, minha filha. Promete que você nunca vai tentar contra a tua vida. E quando vier esse pensamento, peça Jesus das Santas Chagas, tire isso de mim. Fui muito rude com você, filha?
6: Não, não.
5: Te ajudei no aconselhamento?
6: Ajudou muito.
5: Que Deus te abençoe. Meu abraço, filha de Deus, de algum lugar de São Paulo. Desculpa, gente, mas é assim que eu penso. E é assim que a igreja ensina. Vamos à leitura orante? Bíblia aberta, cartilha de oração.
7: Fala, Senhor, preciso ouvir tua voz.
5: Segundo Reis, capítulo 4, versículo 30. Cartilha orante de Segundo Reis, do profeta Eliseu. Eu falei que é um dos profetas que mais milagres fez. Padre, eu perdi, padre. Eu não estava acompanhando, eu estou acompanhando só hoje. Ô filho, posso lhe dizer com sinceridade, vai lá no YouTube, Padre Manzotti, e pega lá, profeta, foi o Elias, agora Eliseu. Coisas que você nunca ouviu falar. Você vai aprender na leitura orante, beleza? Então vamos lá. Profeta Eliseu, segundo Reis, capítulo 4, versículo 38. Certa vez, quando havia faltado alimentos naquela terra, Eliseu voltou a Gilgal. Enquanto estava ensinando um grupo de profetas, e fizesse um cozido para eles. Vou repetir. E pediu para o seu empregado que pusesse uma panela grande no fogo e fizesse um cozido para eles. Então, um dos profetas saiu para o campo a fim de apanhar ervas. Ele achou uma trepadeira que dava umas frutas amargas e apanhou todas as que pôde carregar na sua capa. Então, voltou, cortou as frutas em pedaço e jogou dentro da panela, não sabendo o que eram. Veja que o escritor, o agiógrafo, disse que ele apanhou ervas que davam versículo 40. O cozido foi servido aos homens, mas assim que eles o provaram, começaram a gritar: Eliseu, o cozido está envenenado, e não queriam comer. Então Eliseu pediu um pouco de farinha, jogou dentro da panela e disse: sirvam mais um pouco de cozido para todos. cozido que estava na panela já podia ser comido sem perigo. Palavra do Senhor. Graças a Deus. Vou parar por aqui. Teria mais. Na vontade demais, mas vamos parar por aqui. O cozido envenenado. Vamos contar? Lexio Divino é assim. Se escuta e você conta. Eliseu estava ensinando os discípulos a serem profetas e deu fome. E falou a um dos empregados: vá e pegue alguma coisa e faça um caldo para nós. Faça um cozido para nós. Um deles foi até a mata e viu uma erva que dava um fruto, mas ele não sabia que fruto que era. Era amargo. Pegou, trouxe o avental cheio, diz que o suficiente que cabia no avental. Colocou no cozido, cortou, diz ali, a fruta em pedaços, jogou dentro da panela. Quando começaram a comer, podiam morrer todos. Eliseu, o profeta, pega um pouco de farinha e coloca dentro da panela e disse: sirvam mais um pouco de cozido para todos. E o cozido que estava na panela já podia ser comido sem perigo. Padre, que lição que eu posso tirar disto? Adorei o fato. Não sabia dessa história, mas tem uma lição? Depois do intervalo eu conto. Volte comigo.
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0: 10 horas e 39 minutos.
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0: nesta cidade, Gilgal, dois fatos acontecerão. Mas nós hoje estamos no primeiro, o cozido venenoso que se torna uma comida saudável. Eles estão reunidos, os profetas, em torno de Eliseu. Um dos homens, repito, sai para procurar e encontra uma espécie de trepadeira. A morte na panela. O homem de Deus, Eliseu, a morte na panela. Coloca a farinha. E logo surge uma situação de escassez. Um homem, que acontece? Esse trecho pode parecer estranho para nós, mas é uma imagem muito poderosa. Existe comida na panela, mas ela não pode alimentar porque tem algo nocivo. Os homens percebem o problema somente quando começam a comer. Podemos fazer uma comparação e tirar uma grande lição disso. O texto coloca dentro do meu coração há palavras que alimentam, mas de ressentimento. Há conteúdos que comemos que roubam a paz. Há coisas que admitimos em dentro de nós que afastam de Deus. Há hábitos que adquirimos que nos escravizam. Há pensamentos de ódio que só causa desesperança. O que temos comido? De que panela temos comido? A panela do tacho do veneno? Do tacho da hipocrisia? Do tacho da panela da ira? Cuidado, cuidado com o que comemos, porque mata. Existe alguma coisa na minha vida, na tua vida, algum alimento que está nos fazendo mal? Panela da morte, a comida do desgosto e da perda da salvação. Mas e a farinha, padre? Eliseu coloca a farinha na panela e o alimento se torna seguro. Aqui também é importante interpretar, e não de uma forma mágica. Não é que a farinha possuía poder especial. A questão é que Eliseu age como profeta e mostra que o Senhor interveio. O milagre se manifesta na providência divina, nas nossas necessidades. Queridos irmãos e irmãs, que deixemos Deus tocar os nossos caldeirões de bruxas que nós fazemos. O veneno que nós destilamos, que nós cozinhamos com as coisas ruins que dentro de nós colocamos. Que essa intervenção de Deus, tal qual a farinha, possa fazer com que nos alimentemos das coisas de Deus. Amém. Esta foi a leitura orante de hoje, do profeta Eliseu, o cozido envenenado. Amém. Gostou? 41-3221-6060. Querido povo de Deus, eu quero, bom, eu vou falar com a rapidinho, mas eu quero dizer que hoje é o dia também do nasciturno e quero chamar a atenção sobre isto. Maria Judite, que a paz de Jesus esteja com você.
1: Amém.
0: Deus,
1: bom dia. Benção, Pai.
0: Deus abençoe. Você fala de onde, Maria Judite?
1: Petrolina, Pernambuco.
0: Meu abraço a Petrolina, Pernambuco. Como que você me acompanha?
1: Pelo YouTube e pela a TV Evangelizar.
0: Meu abraço, TV Evangelizar. Deve ser parabólica, digital, YouTube, mas também ali transmite a Rádio Tabajara, não é?
1: É.
0: Diga lá, sim. Maria Judite, é com você.
1: Dois testemunhos que eu quero contar e pedir oração.
0: Vamos começar pelo testemunho.
1: Estou assim, padre. Eu pedi a Jesus a Santa Enxada que minha aposentadoria viesse aprovada e eu me associava.
0: Certo.
1: Aí, quando foi com um mês que eu tinha dado entrada no meu papel, foi aprovado.
0: Amém. Então, graça recebida?
1: É graça testemunhada, só sino, São Cristão.
0: Amém. E você se tornou associada, filha?
1: Oi, sou associada fiel.
0: Amém, louvado seja Deus. Obrigado, eu só tenho a dizer obrigado. Bom, e o segundo testemunho?
1: O segundo era minha filha, que estava com problema muito sério no intestino. Eu pedi a São Francisco da Chaga e a Jesus da Santa Chaga.
0: Certo, tem um monte de você.
1: E mostrasse meio dela fazer o exame, uma colonoscopia, e viesse com a receita para começar o tratamento. Eu seria mensageira da capelinha de Jesus da Santa Chaga.
0: Olha aí, gente.
1: E no dia que ela chegou com o exame, ela já trouxe a receita na mão, que ela tinha um problema muito sério no intestino. Até água, se ela tomasse, tinha que ir pro banheiro.
0: Meu Deus.
1: Era sério, padre.
0: Eu acredito.
1: Ali foi milagre de Jesus da Santa Chaga.
0: E aí, o que aconteceu com ela?
1: Aí ela ficou tomando medicamento, aí tá quase curada, mas o médico passou a comida que ela pode comer.
0: Entendi.
1: Aí tem vez que ela come, a que não pode comer, aí ainda dá o...
0: Mas tem que levar a sério a dieta, né, filha? Tem que... Mas em vista do que ela estava... Em vista do que ela estava, está muito melhor, não é não?
1: Tá.
0: Louvado seja.
1: Jesus é maravilhoso.
0: Então, aí você se tornou mensageira da capelinha de Jesus das Santas Chagas.
1: Oi.
0: Oh, coisa boa. Toca a corneta pra ela. E vale a pena ser mensageira da capelinha, Maria Judite?
1: Vale. Quem não recebeu, eu disse que recebeu. É muitas bênçãos, é muitas graças. Se eu fosse contar, não dava nem tempo, né? Porque o programa é muito curto.
0: Tá certo. Então, ó, você já vai fazer o pedido de oração. Povo de Deus, enquanto ela está dando os pedidos de oração, se torne o mensageiro da capelinha. Ligue agora 0800-410-6060 e diga: eu recebi uma graça de Jesus das Santas Chagas e vou me tornar uma líder mensageiro, um líder mensageiro. Para quem você quer pedir oração, Maria Judite?
1: Eu quero pedir por mim, que eu tenho ansiedade.
0: Tá.
1: E por meu marido Genival.
0: Genival?
1: Meus oito filhos.
0: Tá. Qual o nome dos filhos?
1: Verlândio. O Elton.
0: Só um minutinho. Elton.
1: O Elton e o Elson.
0: Tá. E o nome da filha?
1: E Lázaro. Elias.
0: Tá. Bastante filho.
1: E a filha é Rafaela.
0: Tá.
1: Vanderlândia, que é o milagre da Santa Chaga.
0: Sim, Vanderlândia. E quem
1: e
0: mais?
1: Ana Catarina.
0: Então, tá aqui o nome, anotei: Verlândio, Elton, Elso, Lázaro, Elias, Rafaela, Vanderlândia e Catarina. Anotei
1: sim.
0: Tudo, viu, filha? Anotei.
1: Padre, posso fazer o seguinte? Pela minha mãe, que vai fazer 2 anos que ela faleceu.
0: Como é o nome dela?
1: É Maria Geracina Landim.
0: Maria do quê?
1: Geracinda Landim.
0: Tá bom. Rezarei missa e intenção. Obrigado por ser associado, obrigado por se tornar mensageiro e obrigado por ter ligado. Vamos pedir que a cura da Vanderlândia seja completa. Um grande abraço a Maria Judite de Petrolina, Pernambuco, YouTube, TV Parabólica Digital, Rádio Tabajara FM que nos transmite, Dom Antônio Carlos Cruz Santos da Diocese de Petrolina. Eu vou para o intervalo, volto refletindo porque hoje é o dia do nascituro. E voltamos, lembrando, quarto dia da novena de Nossa Senhora Aparecida. Voltamos já. Volte comigo.

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4: 10h52.
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aniversário da rádio Amizade FM de Celso Ramos, Santa Catarina. 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Filhos queridos, eu vou encerrar hoje com o clipe dessa música, Meu Primeiro Amor, que marcou o retiro este ano. Meu primeiro amor é Jesus. Filhos queridos, hoje é dia do nascituro. E a igreja celebra hoje com muita responsabilidade. A palavra nascituro refere-se àquele que está por nascer, a criança que foi concebida no ventre materno. E o que a igreja diz a respeito do aborto? Assim afirma a Santa Igreja. Goste ou não goste, esta é a doutrina da igreja. A vida humana deve ser respeitada e protegida de maneira absoluta, a partir do momento da concepção, desde o primeiro momento da sua existência. O ser humano deve ser reconhecido em seus direitos de pessoa, entre os quais o direito inviolável de todo inocente à vida. Catecismo da Igreja Católica, 2270. Você é católico? Me perdoe usar essa palavra. Obedeça à igreja. Sim à vida, não ao aborto. Ainda continua desde o século I. A igreja afirmou a maldade moral de todo aborto provocado. Este ensinamento não mudou, continua o catecismo da igreja. Esse ensinamento continua invariável. O aborto direto, quer dizer, querido com fim ou como meio, é gravemente contrário à moral. O próprio direito canônico diz assim: você é católico? Obedeça. Os fetos abortivos, se tiverem vivos, sejam batizados quando possível, quando se trata de aborto espontâneo. Mas o que eu quero dizer é que nós somos a favor da vida, nunca da morte. Paulo VI, na Gaudium et Spes, assim afirma: tudo que se opõe à vida apresenta o seguinte: homicídio, genocídio, aborto, eutanásia, suicídio voluntário, vão contra a dignidade da pessoa humana e ofendem gravemente a Deus. Deus, que é autor da vida, confiou aos homens o encargo de preservá-la. Com isso, o aborto e o infanticídio são crimes abomináveis. Gaudium et Spes, 51. Portanto, somos da vida contra o aborto. E juntos vamos à novena. A novena de Nossa Senhora Aparecida. Mas antes, você, a novena. A novena de Nossa Senhora Aparecida. Mas antes.

Nossa Senhora da Conceição Aparecida, Mãe de Deus, Rainha dos Anjos, Advogada dos Pecadores, Refúgio e Consolação dos Aflitos e Atribulados. Nossa Senhora Aparecida, cheia de poder e de bondade, lançai sobre nós um olhar favorável, para que sejamos socorridos por vós em todas as necessidades em que nos acharmos. E de modo particular hoje, nesta novena, faço o meu pedido. Qual o seu pedido? A Nossa Senhora Aparecida. Neste ano, insista para que você possa dizer obrigado, Jesus, porque por meio de Maria eu recebi esta graça. Nossa Senhora Aparecida, padroeira do Brasil, livrai-nos de tudo o que possa ofender-vos, e ao vosso Santíssimo Filho Jesus, Nossa Senhora Aparecida, preservai-nos de todos os perigos da alma e do corpo. Dirigi-nos em todos os assuntos espirituais e temporais. Livrai-nos da tentação do demônio, para que, trilhando o caminho da virtude, possamos um dia ver-vos e amar-vos e na eterna glória. Nossa Senhora Aparecida, rogai por nós. Nossa Senhora Aparecida, intercedei por nós. Nossa Senhora Aparecida, fazei-nos dignos das promessas de Cristo. Amém. Eu já vou para a bênção final, mas se teu coração for generoso, ajude-nos na campanha. Ajude a pintar a casa da mãe, Nossa Senhora. Acesse livrocasadamãe.com.br. Faça a sua colaboração para que nós possamos climatizar, reformar o que precisa ser reformado por fora do reboco que está caindo, pintar depois por fora e por dentro. Pense com carinho nisto. O Senhor esteja convosco, Ele está no meio de nós. Abençoai, Senhor, a água, a roupa dos enfermos, as fotos de família. Abençoai, Senhor, todas as mães grávidas. No dia tão importante que celebramos, abençoai a água. Em nome do Pai, do Filho e do Espírito Santo. Amém. E eu me despeço com o clipe Meu Primeiro Amor, que marcou tanto o nosso retiro. YouTube Padre Manzotti. Evangelizar é preciso.

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8: 11:05 da manhã, programa Experiência de Deus com o Padre Reginaldo Manzotti, pedidos de oração. Bom dia, peço orações pelas almas do meu pai Ormindo Lima e da mãe Ladaíde, que Deus lhe deu descanso eterno, a pedido de sua filha Nair, sua neta Maria Fernanda. Pedindo que Nossa Senhora Aparecida abençoe e proteja os filhos Caterine e Enzo Tomão pelo Dia das Crianças, a pedido da mãe Eliane Silveira. Pedindo bênçãos e orações para Juraci Boscardim Soares, que Deus restaure a saúde dele, a pedido de Jorge André Moreira e Eliane. Pedindo a São Bento muita saúde e bênção para Leonora, que São Bento ajude Leonora, que melhore da depressão, a pedido de uma devota. Pedido de orações pelo descanso eterno de Lauro Antônio, que há 3 meses nos deixou e agora está na eternidade junto a Deus e sempre vai estar com nós, mas espiritualmente, a pedido de sua esposa Teresa, Antônio e família. Orações para a família, que se oriente e entre em paz. Orações para a amiga da Altiva, que Deus cure ela. Para o primo Adriano, para todos os doentes e cuidadores, e para a mãe Luzia, a pedido de Solange. Orações para Jesus das Santas Chagas, muitas bênçãos e saúde para Teresa Libi Melik. Peço que Deus e Nossa Senhora restaurem minha saúde, cure as dores do meu corpo e me proteja de todos os males. Quero pedir oração para Nilzete e Vanir, que Nossa Senhora derrame muitas bênçãos e saúde a pedido de Maria José. Bênção, saúde e oração para a dona Marli e sua família. Peço orações, que Deus sempre abençoe e livre de todo mal e de pessoas invejosas e negativas, a pedido de Lídia Santos. Oração para o meu genro Paulo Schneider, que está de aniversário, que Nossa Senhora Aparecida abençoe ele com muita saúde, e para minha mãe Olga Talax, com muita saúde, a pedido de Inês Romanovic. Pedindo a Nossa Senhora Aparecida a cura e libertação da bebida alcoólica, que afaste das más companhias e que volte para a igreja a pedido de uma mãe. Oração para os aniversariantes do mês de outubro, para a mãe Neuza, tios Benedito e Pedro, tia Carmelina, que Nossa Senhora derrame chuvas de bênçãos sobre eles a pedido de Glesiana. Orações para a Viridiane Kolchesky Smaleski, que está de aniversário hoje, a pedido do seu esposo Gabriel Smaleski. Orações para a Viridiane Kolchesky, que hoje está de aniversário, que Deus sempre abençoe, a pedido de Jéssica, Rodrigo e Juliana. Orações para a Viridiane Kolchesky Smaleski, que está de aniversário, que Nossa Senhora sempre ilumine, pedido dos sogros Genésio e Janete. Oração para a família, que Nossa Senhora Aparecida abençoe, e também para mim, que Nossa Senhora Aparecida me cure de todos os meus problemas e me dê mais alegria, a pedido de uma filha de Deus. Pedindo orações pelo descanso eterno de Júlio de Lima e para meus pais Suzane e Ernesto Gonçalves, a pedido de Inês de Lima. Orações para mim, para meu esposo, para os filhos, genros, noras, para os netos, pedindo que Deus e Nossa Senhora Aparecida proteja minha família, a pedido da mãe. Pedindo bênçãos, orações, saúde e proteção para a filha Isabela e seu bebê, a pedido da mãe Gislaine.
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8: Pedindo orações para meu esposo Jair de Freitas, que Deus ilumine sempre os nossos caminhos e nos livre de todo mal, a pedido de Livânia Chagas.
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8: Pedindo orações para meu avô Lauro Antônio, que hoje completa 3 anos de falecimento, que dê descanso eterno, a pedido de sua neta Caiane e família Antônio.
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8: Pedindo bênçãos, orações a Santa Mônica e Santo Agostinho pela graça que meu esposo e eu precisamos para nossas famílias, que vivam com amizades e que voltem a se dar bem. Orações e bênção a Nossa Senhora Aparecida e ao menino Jesus, a minha família, a pedido de Daniel Grocheves, de Água Quente dos Meiras. 11:11 da manhã, programa Experiência de Deus, volta amanhã a partir das 10 horas da manhã, aqui pela sua, pela nossa Talento FM. Padre Marcelo Rossi, Anjo.

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0: que minha roupa tá suja. Vai lavar, maledita.
1: Outro, irmão.
0: Cantou demais, garoto.
2: Pior que isso, só dois disso, eu acho.
0: A voz deu uma briga.
3: 11:34.
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0: 11:45.
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0: Antônio Gabriel,
1: Israel e Rodolfo.
0: É Curitiba. Obrigado pelo carinho.
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0: Agora são 12 horas mais um minuto, meio-dia e um. Boa tarde. Hoje é dia 8 de outubro de 2026. Pode se passar, segundo o nosso calendário, 281 dias. Nós estamos na 41ª semana, lua de hoje, amiguante. Hoje é o Dia Mundial da Visão. 12 horas mais 2 minutos, notícias locais e regionais e as ocorrências que movimentaram, claro, as últimas horas. Você vai ficar bem informado com a gente por aqui. Ocorrências policiais, previsão do tempo, tudo isso e muito mais a partir desse momento. 12 e 2.
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Agora são 12 horas mais 3 minutos, já são meio-dia e 3. Previsão do tempo para Rio Azul e boa parte também de nossa região para esta quinta-feira. Olha, para hoje, segundo informações atualizadas, não há previsão de chuva, né? Sol com nuvens, não chove, a máxima hoje pode chegar aí aos 26 graus, segundo o site da Climatempo. Para amanhã, sexta-feira, a previsão que nós temos é a seguinte:

0: Amanhã, quinta-feira, a previsão que nós temos, por enquanto, é de chuva, viu, gente? Olha, inclusive, a gente tem comentado nessa parte de manhã aí, que o tempo está referente a esse El Niño, que está chegando aí ao seu período mais forte, digamos assim, em outras palavras, né? Nós devemos ter realmente muita chuva aí. A chuva começa já a partir de amanhã e devemos estender a semana todinha aí com muita chuva, né? Semana que vem nós devemos ter aí volumes estimados bem altos de chuva aí, volumes que devem chegar a 40 a 60 milímetros de chuva aí na semana que vem. Então, isso falando de um dia e do outro, né? Devemos ter mais de 100 milímetros de chuva aí com certeza no decorrer da semana que vem. Para esse final de semana ainda, portanto, segundo informações atualizadas, para sábado temos 26 milímetros de chuva previsto, segundo informações, devemos ter uma máxima de 26 graus, a mínima pode ficar em torno aí dos 14 graus. Para domingo não é diferente, nós temos aí 22 milímetros de chuva previstos, possibilidade de chuva já na parte da manhã, no período da tarde também, da noite, né? E claro, o restante da semana também, muita chuva prevista, mas a gente vai atualizando vocês aqui na sequência, tá bom? Já são 12:06 agora, o credenciamento do Fomento Paraná permite que municípios subsidiem os juros de microcrédito. Vamos às informações, trazendo para vocês aqui na sequência.
1: A Fomento Paraná abriu o edital de chamamento público número 1 de 2026 para credenciar municípios interessados em firmar parcerias para estimular o empreendedorismo local. A iniciativa permite que as prefeituras usem recursos próprios para subsidiar parte ou toda a taxa de juros de operações de microcrédito para pequenos negócios. A medida vale para os programas Banco do Empreendedor e Banco da Mulher Paranaense. A equalização de juros reduz a taxa paga pelo empreendedor que mantém as parcelas em dia. Se a prefeitura optar por subsidiar 100% dos juros, o crédito poderá ter juros zero para o tomador, dentro dos limites orçamentários do município e da Fomento Paraná. Podem ser beneficiados empreendedores informais, microempreendedores individuais, os MEIs, e microempresas com faturamento anual de até R$360 mil. Os negócios devem atuar no comércio, na indústria, em serviços ou na agricultura familiar, tanto nas áreas urbanas quanto rurais do município. Os recursos podem ser usados para capital de giro ou investimentos em operações de até R$20 mil. O prazo para pagamento é de até 36 meses, com possibilidade de carência de até 3 meses. A iniciativa, segundo o diretor-presidente da Fomento Paraná, Cláudio Stabile, amplia as oportunidades de acesso ao crédito para os pequenos negócios.
2: É uma oportunidade muito grande, é claro que vai depender da capacidade financeira de cada município, da questão orçamentária de cada município, mas nós temos a certeza que muitos municípios paranaenses farão a adesão a esse chamamento e certamente em alguns casos, ou muitos casos é o que nós esperamos, os juros sejam zero para quem toma o crédito, não é?
1: Para participar, os municípios precisam atender aos requisitos do edital, como estar em situação regular com a Fomento Paraná, ter uma lei municipal autorizando a parceria e disponibilidade orçamentária de pelo menos R$50 mil. Também é necessário manter um acordo de cooperação técnica com a instituição e um ponto de atendimento com agente de crédito habilitado. A documentação poderá ser apresentada pelo sistema e protocolo do Estado do Paraná a partir de 19 de novembro de 2026. A análise será feita de forma contínua, conforme o recebimento dos documentos. O termo de colaboração terá duração de 60 meses. O atendimento aos empreendedores para a contratação do microcrédito é feito principalmente nas salas do empreendedor, agências do trabalhador e outras estruturas voltadas ao desenvolvimento econômico local em parceria com os municípios. Repórter Gabriel Ramos. 97,9.
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0: Agora são 12 horas mais 15 minutos, ação meio-dia e 15. Temperatura da marca dos 18 graus, tempo bom na cidade de Rio Azul. Olha, Nota Paraná sorteia 100 mil reais e 50 mil. Olha, veja os ganhadores que ganharam, então, portanto, nesse sorteio. Nota Paraná sorteou aí nesta quinta-feira dois maiores prêmios de outubro. Isso mesmo, 100 mil e 50 mil. Ao todo, o programa entregou 5 milhões em prêmios para consumidores que informaram seu CPF nas notas fiscais e entidades sociais. O prêmio de 100 mil foi sorteado para um morador do bairro Ana Terra, em Colombo, na região metropolitana de Curitiba. Lembrando que concorreu então com 4 bilhetes gerados, 4 notas fiscais e gastou R$878,23. Lembrando que no mesmo sorteio, o prêmio de 50 mil foi para um morador de Cascavel, no oeste aqui do estado. O homem de 63 anos mora no bairro Neva. Ele concorreu então com apenas uma nota fiscal e um bilhete após gastar R$ 4,75. Segundo o programa, os prêmios variam de 50 a 100 mil. Lembrando que contemplam então mais de 43 mil paranaenses, além de 20 mil prêmios sendo destinados a instituições sociais. Para as pessoas físicas, serão 100 prêmios de R$ 1.000, 8 mil de R$ 100 e outros 35 mil de R$ 50. Soma então 2,8 milhões em premiação. No caso das entidades sociais, os valores variam de 100 a 5 mil. Ao todo, 1.621 instituições participam desse sorteio. Lembrando que para participar do Nota Paraná, é necessário cadastrar no site do programa. Para o procedimento é necessário informar o e-mail e dados pessoais básicos. Para concorrer também, os contribuintes precisam pedir o CPF na nota no momento da compra. Lembrando que, conforme as regras do Nota Paraná, a cada R$ 200 em notas é gerado um cupom automaticamente para o contribuinte participar dos sorteios. Que coisa, não? Olha, já são aqui 12 horas mais 18 minutos, já são meio de 18. Paraná conquista o Prêmio Nacional com o Jogo Educativo de Educação Fiscal no Roblox. Confira.
15: A iniciativa paranaense que transformou conceitos de educação fiscal em videogame conquistou o primeiro lugar entre os artigos completos na trilha de educação do SB Games 2026, maior evento acadêmico de jogos eletrônicos do país. Lançado pela Secretaria de Estado da Fazenda, o game Vila do Ed foi um dos destaques do evento ao usar o caráter lúdico e interativo dos jogos para aproximar os estudantes de temas como impostos, cidadania e a função social dos tributos. O jogo foi tema do artigo Vila do Ed, concepção e desenvolvimento de um jogo online como política pública de educação fiscal, desenvolvido pela Escola Fazendária do Paraná, EFAS, e que descreveu todo o processo de criação e desenvolvimento do game para ser usado no ambiente escolar como ferramenta pedagógica. O consultor em estratégias digitais da Escola Fazendária do Paraná, Victor Caires, destaca a importância do reconhecimento.
16: A principal importância da gente ter ganhado esse prêmio, que é um reconhecimento no maior evento acadêmico de games do Brasil, né, dentro da trilha de educação, que também é a maior trilha da parte acadêmica, né, que teve mais de 200 artigos submetidos, né, então é, esse reconhecimento como o melhor artigo completo da trilha de educação, ele chancela esse esforço de pesquisa e desenvolvimento que a gente realizou de forma alinhada com perspectivas educacionais, com a legislação de proteção da criança e do adolescente no meio digital, né? O ECA Digital, que foi publicado no final do ano passado, começou a valer a partir desse ano. Tem uma questão da avaliação por pares, né? Que é trabalho de validação científica, né? Então, tenha esse reconhecimento, essa chancela, essa validação desse esforço de pesquisa e desenvolvimento, especialmente dentro do contexto educacional, do uso educacional de games.
15: Na Vila do Andy, os jogadores precisam se unir para gerenciar uma pequena cidade, coletando impostos e decidindo como aplicar os recursos públicos para o bem da comunidade. Outro ponto destacado no artigo vencedor é cuidado com a segurança. Para mais informações, acesse paraná.pr.gov.br/AEN. Repórter Vitor Luiz.

0: 12:21, ação meio-dia 21. Olha, a Madeireira Rio Claro, localizada aqui no município de Rio Azul, informa que possui vagas para o cargo de auxiliar de produção e também auxiliar de reflorestamento. Benefícios oferecidos são o seguro de vida, uniforme completo, convênio farmacêutico, odontológico, de gás, empréstimo consignado e cartão presente de Natal. Lembrando que a empresa oferece a ajuda de combustível para funcionários que moram no interior e em outras cidades também. Interessados podem entregar o seu currículo na portaria da empresa, Rua Jacob Burco, número 2, ou também enviar para o e-mail rh@mrclaro.com.br. Agora são 12:22, já são meio-dia 22. Olha, o exame que detecta 50 tipos de câncer chega ao Brasil.
1: Olá, este é o Giro de Notícias. Eu sou o Alan Barbosa e você acompanha os destaques do momento. Um exame de sangue capaz de detectar 50 tipos de câncer chegou ao Brasil. O Galleri é um teste de detecção precoce indicado para pacientes assintomáticos com 50 anos ou mais de idade. É um exame complementar aos de rastreamento recomendados como mamografia e colonoscopia, mas não é indicado para gestantes e pacientes em tratamento ativo contra o câncer. O procedimento não está disponível pelo SUS e custa aproximadamente R$ 7.000. A mulher que resistiu a duas tentativas de execução de pena de morte nos Estados Unidos recobrou a consciência. Krista Pike, de 50 anos, sobreviveu a duas doses letais de pentobarbital em 30 de setembro. A estadunidense foi condenada à morte no Tennessee pelo assassinato em 1995 da colega de classe, Cullen Slimmer, espancada e esfaqueada até a morte. O Conselho Tutelar de Parnamirim, na região metropolitana de Natal, Rio Grande do Norte, acompanha o caso do menino de 9 anos gravado empunhando uma arma em uma comemoração de bolsonaristas no primeiro turno das eleições presidenciais deste ano. De acordo com uma conselheira, os pais do garoto estão divorciados há 8 anos. O menino fica com a mãe durante a semana e com o pai nos finais de semana. O pai do garoto teria informado a mãe que a arma seria de brinquedo. 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
1: O Flamengo tem 5 desfalques para enfrentar o Santos na Vila Belmiro nesta quinta-feira. O lateral Varela só chegou nesta quarta-feira após servir à seleção do Uruguai. Ayrton Lucas, Arrascaeta e Everton Araújo estão contundidos. O zagueiro Léo Ortiz foi liberado para acompanhar o nascimento do filho. Pelo Santos, Neymar está recuperado de lesão e deve ir a campo na partida marcada para as 19:30. 3 pontos atrás do líder Flamengo, o Palmeiras enfrenta o Bahia às 9:30 da noite no Nubank Park. O Giro de Notícias é uma produção da Agência Rádio Web, texto e apresentação Alan Barbosa, edição Tiago Pedruzzi.
0: E olha, o Prêmio Paranaense de Ciência tem 72 classificados para a etapa estadual. Confira.
3: Um grupo com 72 pesquisadores venceu a etapa regional da 39ª edição do Prêmio Paranaense de Ciência, Tecnologia e Ensino Superior, promovido pelo governo do estado. O prêmio segue agora para a etapa estadual, que vai escolher 16 vencedores entre os finalistas. A avaliação por especialistas acontece até 26 de outubro e o resultado será anunciado em 24 de novembro. Os vencedores da primeira fase receberão juntos R$ 197.000 em prêmios, distribuídos em 6 categorias acadêmicas nas áreas de ciências agrárias, ciências sociais aplicadas e ciências humanas, linguística, letras e artes. Eles são vinculados a 17 instituições de ensino e pesquisa de Curitiba e de outros 22 municípios do Paraná. Na etapa estadual, serão distribuídos R$ 595 mil. Os recursos vêm do Fundo Paraná de Fomento Científico, administrado pela SETE, Secretaria da Ciência, Tecnologia e Ensino Superior. A segunda fase inclui ainda outras duas categorias: jornalismo científico, com 8 finalistas, e inventor independente, com 5 concorrentes que desenvolveram protótipos fora do ambiente acadêmico. Segundo o diretor de Ciência e Tecnologia da SETE, Marcos Aurélio Pellegrina, o prêmio busca incentivar a produção científica no Paraná.
4: O governo atua para fortalecer um ecossistema de ciência e inovação, investindo em pesquisa e extensão. O avanço científico é fundamental para alguns setores produtivos e garante o crescimento sustentável do Estado. Nesse sentido, reconhecer quem produz o conhecimento é importante para tornar o Paraná ainda mais desenvolvido e preparado para os desafios do futuro.
3: O professor Luiz Cláudio Garcia, da Universidade Estadual de Ponta Grossa, foi premiado como pesquisador sênior em ciências agrárias por um estudo sobre mecanização e aplicação de defensivos agrícolas. O trabalho aproxima a Universidade dos Agricultores dos Campos Gerais e inclui pesquisas para combater doenças como o mofo branco, que afeta plantações de soja e feijão. Para o pesquisador, aproximar a pesquisa acadêmica da prática no campo é fundamental para melhorar o uso dos recursos na agricultura.
5: O curso de agronomia da UEPG se destaca em várias avaliações nacionais, sendo centro de excelência de formação de profissionais que, quando vão atuar, sempre retornam com demandas para que, através do método científico, se tome decisões no dia a dia, reduzindo os impactos das atividades agrícolas ao meio ambiente, aumentando a eficiência do processo, reduzindo perdas e dando solidez à produção de alimentos, uma demanda crescente com o aumento da população mundial.
3: A professora Carla Maria Schmidt, da Universidade Estadual do Oeste do Paraná, foi contemplada como pesquisadora extensionista em ciências sociais aplicadas, com um projeto que capacita mulheres para a gestão de empreendimentos de turismo rural em Toledo. Desde 2022, a iniciativa já qualificou 60 empreendedoras em temas como liderança, marketing digital e sustentabilidade, além de promover visitas técnicas a destinos de turismo consolidados. A professora destaca que as ações de extensão ajudam a aproximar o conhecimento produzido nas universidades da realidade das comunidades.
6: A extensão universitária, ela tem um papel muito importante, porque ela permite que a universidade esteja de fato mais próximo das comunidades, conheça suas realidades e coloque o conhecimento a serviço das pessoas, né? Então isso fortalece os empreendimentos, amplia a autonomia dessas mulheres e contribui inclusive para que as famílias dessas mulheres continuem se desenvolvendo e permaneçam no meio rural.
3: Mais informações sobre o prêmio estão disponíveis no site 7.pr.gov.br/prêmio. Repórter Gabriel Ramos.
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0: Agora são 12:30, ação 12:30. As ocorrências policiais das últimas 24 horas atendidas pela Polícia Militar em nossa região. Olha, por parte da Polícia Militar de Irati, tivemos policiamento presença. No final da tarde, a equipe deslocou até o Conselho da Comunidade de Irati para cumprir uma ordem de serviço, realizando patrulhamento esporádico no local, nas proximidades, ocorrendo, claro, sem nenhuma alteração. Nós tivemos um furto qualificado às 10:05 no Alto da Lagoa. A equipe policial foi acionada para atender uma ocorrência de furto em residência em construção. No local foi constatado a subtração de uma janela de vidro temperado, além de danos em outra janela, cuja retirada não foi concretizada. Foram realizadas buscas nas proximidades, porém, nenhum suspeito foi localizado. A vítima foi orientada quanto aos procedimentos cabíveis. Tivemos um atendimento de sinistro. Por volta das 12h54, a equipe policial atendeu um acidente de trânsito envolvendo dois veículos. Ocorrido no cruzamento, conforme imagens de câmera de segurança, houve uma colisão transversal, após a qual um dos veículos acabou capotando e atingindo o muro de uma residência. Os dois condutores sofreram ferimentos e foram encaminhados pelo corpo de bombeiros ao atendimento médico. Os veículos tiveram danos e foram posteriormente removidos por guincho. Por parte da Polícia Militar de Rebouças, por volta das 10 horas, no bairro Vila Santo Antônio, a equipe policial realizou visita comunitária, cumprindo então a medida protetiva de urgência, sendo relatado na sequência que o agressor, e as medidas vêm sendo respeitadas, foram feitas apenas orientações cabíveis por parte da Polícia Militar de Rebouças. Também, por volta das 16 horas, no centro da cidade, a equipe realizou o policiamento presença no Fórum Eleitoral de Rebouças, para fins de garantir também a segurança e prevenir a ocorrência de delitos. Foi feito o policiamento sem alterações. Por parte da Polícia Militar de Rio Azul, tivemos a Miácia e Júlia. Às 14 horas, compareceu ao destacamento policial a proprietária de uma empresa, informando que o autor, no caso, o marido de uma cliente, fez ameaças de ater fogo no estabelecimento comercial. As ameaças teriam sido motivadas pelo desligamento da rede elétrica da residência dessa cliente. As intimidações e ofensas verbais ocorreram via aplicativo de mensagens, texto e áudio. A vítima manifestou um temor por sua integridade física e também dos seus familiares e também, claro, do seu patrimônio. Foi devidamente orientada quanto aos procedimentos legais ao prazo decadencial de 180 dias para representação criminal. Aqui em Rio Azul ainda nós tivemos um furto qualificado. Às 17h30 compareceu ao destacamento da Polícia Militar solicitante relatando que houve arrombamento e furto das esquadrias de alumínio dos vidros do túmulo de sua genitora, localizada no cemitério municipal aqui de Rio Azul. A data exata do fato não pode ser prevista, e se precisa, no caso, devido à ausência de visitas no local nos últimos meses. A vítima foi orientada quanto às medidas cabíveis. Nós tivemos também, ainda às 18h20, realizada visita de fiscalização de medida protetiva. A vítima informou não ter tido mais contato com o agressor e também declarou que planeja mudar do município em breve. Foram feitas as orientações pertinentes de segurança. Essas são as ocorrências de maior relevância nas últimas horas aqui em nossa região. Olha, a Feira de Agroindústria Familiar reúne produtores e valoriza o protagonismo das mulheres rurais. Confira.
8: Nos dias 15 e 16 de outubro, o prédio do IDR, Instituto de Desenvolvimento Rural do Paraná, no bairro Cabral, em Curitiba, recebe a Feira da Agroindústria Familiar. A iniciativa é promovida anualmente em parceria entre as instituições que integram o sistema SEAGRE, Secretaria de Estado da Agricultura e do Abastecimento, a SEAB, ADAPAR, IDR Paraná e SEASA. Com entrada gratuita, a feira terá como tema Inovar Hoje, Nutrir o Amanhã e faz parte da programação do Dia Mundial da Mulher Rural, celebrado em 15 de outubro, e do Dia Mundial da Alimentação, no dia 16. A iniciativa busca aproximar os consumidores da produção da agricultura familiar e dar visibilidade ao trabalho das famílias rurais na transformação de matérias-primas em alimentos. Durante os dois dias, o público poderá conhecer e comprar produtos de diferentes regiões do Paraná. Serão 12 estandes de expositores da agroindústria familiar, com produtos como cogumelos, doces de leite, embutidos, café, geleias, queijos, chás, mel e morangos. Além da feira, a programação destaca destaca a participação das mulheres na atividade rural e o seu papel no desenvolvimento econômico e social do campo. Na quinta, das 9 da manhã às 11h30, será realizado o Encontro de Mulheres Líderes Rurais, com atividades voltadas à troca de experiências e à discussão sobre o papel das mulheres na gestão das atividades rurais. A participação exige inscrição prévia, disponível até 9 de outubro. Na sexta, as atividades serão voltadas à educação alimentar, sustentabilidade, promoção da saúde e autocuidado, com ações relacionadas às campanhas Outubro Rosa e Novembro Azul. Repórter Gabriel Ramos.
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0: Agora são 12:41, já são 12:41. Olha, amanhã nós temos o início do período eleitoral novamente. Aí você se pergunta, credo, Denilson, mas não foi as eleições já? As eleições foram sim, mas nós teremos segundo turno para presidente aqui em nossa região. Em boa parte também de alguns estados do nosso país, nós teremos ainda segundo turno para governador, né? Mas aqui para nós teremos apenas eleição para presidente. Então amanhã, já na parte da manhã, nós devemos ter aí as vinculações das propagandas eleitorais, desde a parte da manhã, das 6 da manhã, até as 11 no primeiro bloco, depois das 11 às 18 e também das 18 até as 23 horas da noite. Resumindo, é 24 horas a programação da rádio normal, mas metade dessas 24 horas aí a gente tem aí vinculações eleitorais para vocês. Então, das 7 às 7 e 10 da manhã nós teremos a propaganda em rede, que é aquele momento destinado para as propostas dos presidentes, né? Aliás, dos dois candidatos, tanto Flávio Bolsonaro quanto Lula, estarão aí dando as suas propostas das 7 às 7 e 10 da manhã e das 12 às 12 e 10 também aqui no rádio. E durante a programação você acompanha, claro, os esportes, enfim, tudo que eles estão preparando para esse segundo turno, né? O segundo turno, para você que não sabe ainda, é dia 25 de outubro. Tá bom? Dia 25 de outubro, nós voltamos às urnas. Agora são 12:43, já são 12:43. Um abraço para você que tá na sua casa, tá curtindo aí, né? Tá no trabalho, tá almoçando, tá no momento de descanso, daqui a pouquinho vai trabalhar de volta. Um forte abraço para você que tá acompanhando o Talento Notícias, segunda edição desta quinta-feira já, né? Olha, Flávio Bolsonaro promete brecar mecanismo anti-sonegação. Confira.
1: Uma das propostas do candidato à presidência da República, Flávio Bolsonaro, do PL, para redemocratizar o Brasil, é não dar prosseguimento a um mecanismo criado na última reforma tributária para evitar a sonegação de impostos. Aprovada pelo Congresso Nacional durante o governo Lula, o split payment, que em português significa pagamento fracionado, separa automaticamente o imposto do valor de uma compra no momento do pagamento pelo cliente. Um dos meios de sonegação fiscal acontece no caixa das empresas, que calculam o valor do produto a ser vendido já com o valor dos impostos incidentes. A brecha acontece, por exemplo, quando o cliente não pede a nota fiscal. Com isso, o imposto é repassado pelo cliente ao empresário, mas não é recolhido para os governos federal, estaduais e municipais. Com o split payment, quando o consumidor paga uma compra por PIX, cartão de crédito ou débito, por exemplo, o valor pago é imediatamente dividido pelo sistema financeiro ou pela maquininha. A parcela correspondente aos novos impostos, o IBS e o CBS, é direcionada às fazendas federal, dos estados e dos municípios. O restante do dinheiro, o que o empresário realmente tem direito, fica com a empresa que fez a venda. O split payment está previsto para valer em 2028 e a estimativa é que só a arrecadação do governo federal aumente entre 400 bilhões de reais e 500 bilhões de reais por ano. Agência Rádio Web de Brasília, Alan Barbosa.

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5: Crédito consignado é usado por servidores públicos aposentados, pensionistas e trabalhadores em geral. As parcelas são descontadas diretamente do salário ou do benefício do INSS, o que permite juros geralmente mais baixos. O recurso pode ser usado para pagar dívidas e despesas do dia a dia, mas a contratação exige atenção, principalmente em ofertas de portabilidade, quando a dívida é transferida de um banco para outro. A Mauri Oliva, diretor de autorregulação e relações com o consumidor da Febraban, a Federação Brasileira dos Bancos, alerta para as estratégias mais comuns usadas por golpistas.
6: Nenhum empréstimo exige pagamento antecipado. Os bancos também não ligam para pedir senha, número de cartão ou outros dados sigilosos do consumidor. Desconfie de vantagens exageradas e nunca deposite dinheiro na conta de terceiros para garantir qualquer operação. Se receber uma oferta, desligue e procure o banco pelos canais oficiais e peça a proposta por escrito, confirmando se a empresa que entrou em contato está autorizada a representar o banco.
5: Criada em 2020 pela Febraban e pela Associação Brasileira de Bancos, a autorregulação do consignado já aplicou mais de 2.200 punições a correspondentes e agentes de crédito envolvendo fraudes e irregularidades. O monitoramento considera denúncias e reclamações de consumidores, como conta a Mauri.
6: A autorregulação do consignado representa um compromisso permanente dos bancos com a proteção do consumidor. A iniciativa estabelece regras de conduta, acompanha a atuação dos correspondentes bancários e prevê punições quando identifica irregularidade. Esse trabalho ajuda a prevenir abusos e contribui para que aposentados, pensionistas e outros clientes tenham acesso a operações mais transparentes, seguras e responsáveis.
5: Antes de contratar, o consumidor pode verificar se o correspondente está certificado e autorizado a oferecer crédito em nome de um banco. A consulta é feita pelo CPF do profissional na Base Central de Registros de Certificados Profissionais. Outra opção é cadastrar o telefone na plataforma Não Me Perturbe para bloquear ligações de oferta de crédito consignado. A orientação é não fornecer senhas ou dados bancários por telefone e não fazer pagamentos antecipados para liberar empréstimos. Agência Rádio Web, produção e reportagem, Karina Chagas.
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10: Agora são 12h52. Olha, a Loto Mania apostar aqui no Paraná. Leva mais de 100 mil e acertar. Após acertar, então, aí 19 números. Olha, uma aposta de Moreira Salles, na região centro-oeste do Paraná, acertou 19 números do concurso 2.985 da Lotomania na noite de ontem, quarta-feira. A aposta vencedora foi feita nas loterias Galo de Ouro e levou 103.175 reais e 99 centavos. Os números sorteados foram 2, 3, 6, 7, 10, 11, 12, 13, 22, 25, 29, 39, 48, 53, 59, 63, 66, 70, 74 e 79. Lembrando, né, que outras duas apostas acertaram os mesmos números, né, as mesmas dezenas, e embolsaram esse mesmo valor. Foram registradas em Cordeiro, no Rio de Janeiro, também em Indaiatuba, São Paulo. Não houve aposta que adivinhou aí os 20 números. Contudo, um ganhador não teve acerto e levou R$ 154.764,01. O próximo sorteio está previsto para a sexta-feira, dia 9, amanhã, com um prêmio de R$ 10.300.000. Que coisa, não? Olha, o segundo prêmio que já vem aqui para o estado do Paraná. De ontem, que a gente anunciou aqui no Talento Notícias, foi inclusive na cidade de Malé, né? Já são 12h54. Olha, o Paraná amplia recursos para aprendizagem de estudantes cegos. Confira.
11: A rede estadual do Paraná distribuiu 120 kits multiplano para salas de recursos multifuncionais e centros de atendimento educacional especializado. O material permite representar de forma tátil conteúdos de matemática, como gráficos, figuras geométricas, ângulos, frações e funções. A estrutura atende aproximadamente 2.430 estudantes com baixa visão e 172 com cegueira. Multiplano é utilizado principalmente nos anos finais do ensino fundamental e no ensino médio, complementando recursos como o Soroban, usado para cálculos. Cláudia Camargo Saldanha, coordenadora pedagógica de educação especial do Departamento de Educação Inclusiva do Paraná, explica que o objetivo é democratizar o aprendizado.
12: O princípio é muito importante, né? Então, não mudamos o que o estudante tem direito de aprender, mudamos a forma de acesso a esse conhecimento. Se o conteúdo é um gráfico, uma função, uma figura geométrica, precisamos também oferecer os recursos para que o estudante possa compreender esse mesmo conceito por outras formas de percepção.
11: O atendimento especializado também inclui ensino no sistema Braille, orientação e mobilidade, práticas para uma vida independente, informática acessível e tecnologias assistivas, como bengalas longas e leitores de tela. A rede estadual conta com 96 salas de recursos multifuncionais distribuídas em 67 escolas, além de 5 centros de apoio pedagógico para atendimento às pessoas com deficiência visual, em Curitiba, Londrina, Maringá, Cascavel e Francisco Beltrão. Agência Rádio Web, de Curitiba, William Sopa.
10: Agora são 12h56, meio-dia e 56. Temperatura da marca dos 25 graus, agora aqui em Rio Azul. Olha, hoje é dia 8 de outubro de 2026. Do ano se passar aqui, segundo o nosso calendário, 281 dias, nós estamos na 41ª semana. Dia Mundial da Visão, né? Como é que tá seu olho? Tá certinho? Não tá, tem que cuidar dele, tá? 12h57, com edição e apresentação de Adelilson Passos, você viu Talento Notícias, segunda edição desta quinta-feira. Eu retorno às 17 horas com Marcando Seu Talento. Na sequência vem Adilson Rodrigues aqui na sua tarde. Até mais.
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0: 13h02.
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1: A hora certa, 1:04, 1:04. Boa tarde. Estamos chegando hoje, dia 8 de outubro de 2026. Tá abafado hoje, hein? Já dá pra tomar uma gelada, né, coisa?

9919-9752. A gente começa agora, hein? Direto e reto, direto e reto. Bora! Eu sou Adilson Rodrigues, o pai do Anthony. Vamos juntos a partir de agora. Mais uma produção do Gabri Ponte. É o mesmo produtor da La Bambolina.

Cheirinho de sexta-feira!

0: E essa semana que não passa, né?
1: Je m'en moque, je ne suis pas ta voiture. 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
0: 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Temperatura 25 graus, hein? Já dá pra tomar uma gelada. Ô Paulinho, já foi buscar aquele chopp que você ganhou ou não?

O que que você tem que você não fala com ninguém? O que que tem contigo que nunca falou comigo? 99199752, manda um abraço lá para o Luiz, o rei da linguiça. Amanhã tem aqui 3 quilos de linguiçinha pra gente sortear pra vocês. Amanhã, hein? Amanhã, sexta-feira, eu espero o seu áudio. Um abraço lá para o Afonso Miga, o quê? Afonso Misga, é isso o teu nome, ô guri? Ele falou ali, lembra de mim, papudo? Quem que é papudo? Ô Afonso, da onde que você me conhece, guri? É de alguma quebrada?

Ei. Tá tudo quieto hoje? Será que é dia santo? Eu vou mandar um zap pro padre ali, vou perguntar se é dia santo hoje. Tudo quieto. Estão tudo nos grupos brigando por causa de política.

0: fazer.
1: 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Tudo quieto, tudo quieto.
2: Acho que hoje é dia de pagamento, né? Foi todo mundo no banco receber uns pila.
1: Tem áudio.
3: Boa tarde, DJ Adilson. Aqui quem fala é Eduarda. Sou da Vila Zen e eu quero que você toque a música Daqui Pra Sempre, da Manu Batidão.
1: Beleza, Eduarda. Valeu, querida. Tudo de bom. É, o povo tá ligado no talento. Uma e 23, uma boa tarde pra você que tá ligado aqui na 97.

1h24, uma boa tarde pra você que tá aqui, ó, ligado, ligada na nossa programação. Essa é a Rádio Talento FM, você sabe, a melhor música, a melhor programação do FM. Fica comigo, a gente vai junto, junto e misturado até às 17 horas. É claro, a melhor programação pra você, meu amigo, minha amiga. O nosso WhatsApp tá liberado aqui, hein? Você pode pedir a sua música. Você pode mandar a sua mensagem 9919-9752. E é claro, você fica comigo até às 17 horas. Bora que bora!

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1: 13:32.
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1:34, 1:34. 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Deixa eu mandar um abraço para uma pessoa que é um grande amigo meu. Eu tenho o maior carinho, tenho o maior respeito por ele. É o Jones Frontiak. Ô Jones, Deus abençoe você, meu irmão. A hora que você tiver um tempinho aí e estiver passando por Malé, chega lá em casa pra gente tomar uma gasosa, jogar uma sinuca. Eu tenho uma mesa lá e eu nem tenho tempo de jogar. Um abraço aí para o Jones Frontiak. Ô Jones, separe aquela roupa do Papai Noel pra você tirar uma foto com o meu piazinho final do ano com o DJ Anthony, tá bom, Jones? Um abraço pra Janete também. 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

Mandar um abraço lá para a Cleusa Koshimansky, também o Pedro. Eles pediram a música Vitor e Léo, Fazenda São Francisco. 1:38, boa tarde.

0: 1h46. Boa tarde. 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
2: 13:55
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2: 13:57
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0: hora certa, pontualmente 2 horas. Uma boa tarde pra você que tá ligado na Talento. 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A Janete pediu aí barquinha de ouro. A Antônia pediu aí Os Filhos do Rio Grande, Moço Triste. Maria Antônia de Campina de Cima, Antônio Linto, valeu, querida! Quem mais tá por aqui? A Ednir Martins, ela mandou um áudio, deixa eu ver.
1: Tarde, DJ, tudo bem? Eu sou Ednir, sou fã do seu programa. Eu peço a música Bugo do Mato só pra mim curtir.
0: Valeu, valeu, minha amiga!

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2:20. 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
2: 14 horas e 24 minutos.
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1: 2h27, Adilson Toque Amor Sem Limites com Roberto Carlos, a indicação da Joana. Tem mais um áudio aqui, direto de Paulo Frontin.
2: Fala, boa tarde, DJ Adilson. Aqui é o Lucas Cassiano, Paulo Frontin, Paraná. Estamos aí na escuta, hein? Estamos trabalhando aí, estamos escutando você. Vai dar uma música aí pra nós aí, bem?
3: 6h30 da manhã, às 8h30 da noite.
2: Bem Gardelli pra nós aí. Sextou, né? Ah, não, hoje aqui vem sexta-feira da manhã. Puxa, que semana mais demorada, né? Bora, viu?
1: Verdade, garoto, que semana demorada. Amanhã é sexta, tem mais um áudio aqui, ó.
4: Boa tarde, DJ. Toque a música pra mim com Gustavo Lima, Calcinha Renda, viu? Tô tomando um aqui, escutando você. É a Deus que fala, viu?
1: Valeu, mais um áudio.
5: Boa tarde, DJ, tudo bem com você? Se for possível, toque. Só por telefone, só pra curtir. Programa Notável, eu sou o Dois Santos, valeu.

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1: Uma pancada de música, 2:48. Passou por aqui o Gino e Geno. Nossa Senhora Aparecida, o pessoal que tá aí atracado no tabaco, né? O Marcos Vilzik. Um abraço lá para o Claudemir, o popular barriga. Passou por aqui também André Andrade, só por telefone. Panda, Gustavo Lima, calcinha de renda. Paulinho Mocelim, menino campeiro, a piazada de Paulo Frontin. Tá lá o meu amigo lá, o piazão lá que sempre tá na luta, né, Lucas? E o Roberto Carlos, amor sem limite, a indicação da minha amiga Joana. 2:49, eu vou faturar, eu volto já.
2: 14:49.
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1: 2h50, indicação da Livânia Chagas, temporal de amor, lá para o maridão Jair de Freitas. Boa tarde.

0: porrada?
1: Dar, DJ, toca a música aí, Paixão Ingrata. É, ofereça pro Neguinho Lando Molho, pro Castorzinho, pro Vaninho, pro Fábio, pro Gustavo. Quem tá pedindo aí é o Ederson, mais lindo de Irati. Beleza? Tchau, obrigado.

0: 11:02.
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4: A hora certa são 3:05, 3:06 agora. Uma boa tarde pra você. Talento FM 97.9, eu sou Adilson Rodrigues, o pai do Anthony. Vamos juntos até as 17. 8 de outubro de 2026. Temperatura 28 graus. Agora você ouve as três melhores do Zezé de Camargo e Luciano. Cama de Capim, Caro Coroa, Sem Medo de Ser Feliz. Sobe o som aí, vai.

3:18, 3:18. E aí, tudo bem? Como é que você tá aí? Tudo certo? Cheirinho de sexta, hein?

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Tá fazendo tremer o barracão lá na Brigado Piazada, o som tá ligado na Talento. É a Piazada da MTB Soluções para Moldados. Bora, bora! 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

0: Mandar um abraço lá para o Sérgio Iancoski, ele tá sempre ligado na Talento. Às vezes ele tá trabalhando, não tem sinal de internet, mas ele tá me ouvindo. Valeu, Sérgio! Tamo junto, garoto! 3h25, eu volto já.
1: 15 horas e 25 minutos.
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3: Dale, DJ, toca a música aí. Deixa eu te amar do Corpo e Alma, hein? Parece pra escurtir aí. Pro Sapo, pro Neguinho Lambemolho, pro Gustavo, pro Giovaninho, pro Verninho, pro Fichizinho, pro Fábio. Toca pra tudo mais, hein? Curtir. Tamo tramado, pra chamar pro Antônio Gomes. É o Castor que tá pedindo. Tchau, obrigado. O programa teu é mil, cara.

horas, 30 minutos, 3:30. Mas tava bonito o tempo, parece que já, como dizia meu falecido pai, parece que já brusqueou lá fora. Aonde vocês estão aí também, tá brusco ou não? Eu até pensei em tomar uma gelada, mas parece que o sol se escondeu. Ô Cleusa Kuchimanski, tá brusco o tempo aí ou tem sol aí pro lado do Cerro Azul aí? Aqui na cidade tá tudo meio que nublado, o sol foi embora. Um abraço aí para a Cleusa, o Pedro, o Matheus. Ô DJ, toque 7 palavras, DJ. É a Suzana, ô Suzana. Deus abençoe você, querida. Mandar um abraço para minha irmã lá, a dona Natália Nazar, sempre ouvindo a rádio aí, Natália. Deus abençoe você, toda a família aí, querida. Um abraço também lá para a Rosângela, o Edmar, toda a família lá. Obrigado também lá o Cleomar, a Marciana. É, o povo tá ligado no talento, hein? Tá todo mundo ligado aqui na 97.9. Vem pra cá o Pedro Bento e o Zé da Estrada. A hora certa, 3:32. Boa tarde.

0: está acostumado.
1: Olha a hora, 3:36, uma boa tarde pra você. Eu quero mandar um abraço lá para uma pessoa que eu fiz amizade aqui em Rio Azul. E é uma pessoa assim, bacana. Às vezes eu sei que ele mora fora, ele tem casa, ele tem propriedade também aqui. É o Sérgio Principal. Ô Sérgio, saudade de você, meu irmão. Foi uma honra tocar a festa de 15 anos da tua filha. Também tocar a festa da tua mãe, a dona Cecília. Um abraço para todos aí, da família Principal. Não sei se ele tá por aqui, por Rio Azul, hoje sempre ele tá por aqui, às vezes ele tá na região de Cascavel, tem casa em Curitiba, enfim. Um abraço aí para o Sérgio Principal. Também lá o meu amigo lá, o Luizinho. O Luizinho, faz tempo, né, Piazinha? Esse dia se encontramos ali, deu um dedinho de prosa, rapidão. Um abraço para os meus amigos aí do Rio Azul do Soares. Será que tem alguém ouvindo a gente lá ou não? Se tiver alguém aí do Rio Azul do Soares, manda um joinha pra mim. Mandar um abraço também lá para o Robinho, tá com o rádio fazendo eco aí, né, Robinho? Tamo junto, garoto!

0: 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Ô DJ, tamo na escuta, DJ, quem que tá ali? É o Márcio? Ô Márcio, onde é que você mora, Márcio? Tá bonita essa foto dos BO1 aí, Márcio. Deus abençoe você, garoto. A Silvana mandou um joinha também, chegou um áudio aqui do Antônio, deixa eu ver quem tá aqui.
1: Fala, DJ Adilson.
0: Opa! Tranquilo? Opa!
1: Manda os quatro cantos da casa pra nós aqui, de Rio Azul dos Soares.
0: Opa!
1: A minha esposa é dela, filhas Maria Vitória e Maria Helena. Estamos ligados no teu programa aí.
0: Beleza.
1: Abraços, Antônio Ferreira Lima, Rio Azul dos Soares.
0: Beleza. Ô Antônio, manda um áudio agora, mas seja verdadeiro. Eu gosto de gente verdadeira. O meu programa, ele é bom? Ele é meia boca ou é ótimo? A sua opinião, o que você falar, eu vou aceitar, tá bom? Manda um áudio pra mim aqui. O meu programa, ele é bom? Ele é meia boca ou ele é ótimo? Manda pra mim um áudio aí. Eu preciso saber o que, que o povo sabe, o que, que o povo acha do meu programa. Se tiver ruim, a gente pode melhorar, tá bom? Valeu, Antônio! Tem mais um áudio aqui, deixa eu ver.
2: Boa tarde, DJ.
0: Oi.
2: Toque a música do Amado Batista, Folha Seca, pra nós curtir.
0: Opa.
2: A Maria Rosa e a Nelly aqui do Taquari.
0: Beleza. Folha Seca, valeu, querida. Tem mais um áudio aqui? Pode mandar áudio, pessoal. Manda áudio, não paga nada. Manda aí.
3: Oi, DJ, não? Viu? Eu sou de Rua Azul dos Soares, homem.
0: Opa.
3: Viu? Toque a música, você, garoto, o problema é meu, viu?
0: Beleza.
3: Rua Azul dos Soares. O Deus que falou, hein?
0: Beleza, Edenilson! Tamo junto, garotão! A Adriana mandou um joinha também. Adilson, toque o Leonardo, volte amor! Valeu! Claro que dá tempo sim, garoto! O programa vai até às 5, garotinho! Valeu, piazinho! Ô DJ, toque aquela música Convite de Casamento para o Fernando Pura Bucha! Tchau, obrigado! Valeu, piazito! Tem áudio direto de Malé! Fala, Rosângela!
4: Boa tarde, DJ, tudo bem? Toca pra mim, Júnior e César, colchonete.
0: Opa!
4: Ligadinho que no Terra Nova, foi a minha filha Brenda Rafaela.
0: Show!
4: Mandar um abraço pras minhas amigas Terezinha, Filomena e a Cirma. Um grande abraço pra você, abençoada tarde de quinta-feira, erro?
0: Valeu, Rosângela, Deus abençoe você, querida! 3h42, eu vou faturar, eu volto já com seu pedido musical.
5: 15h42.
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1: 15:45.
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2: Muito bem, 3:48 aqui na Talento. Se não for talento, Piazinho, o que acontece?
3: Boa tarde! Se não for talento, eu arrebento!
2: Aí sim, garotito! Mandar um abraço lá para os meus irmãos do Rio Azul do Soares. Tá todo mundo ouvindo lá, hein? A família Popoves. O meu irmão lá, o Jurandir. A Jacilda, o Ricardo, Juninho, a Daia. Rio Azul do Soares, ouve Talento FM. 4:48, chega de papo, vamos de música. O ouvinte pede e a gente toca. Teodoro Sampaio, Quatro Cantos da Casa, boa tarde.

Fala, Didi Adilson, tudo bom, tudo tranquilo? Manda os quatro cantos da casa pra nós aqui, de Rio Azul dos Soares. Pra minha esposa Adélia, filhas Maria Vitória e Maria Helena. Estamos ligados no teu programa aí. Abraços, Antônio Ferreira Lima, Rio Azul dos Soares. Fala, DJ. Teu programa é ótimo, cara. Parabéns. Muito bom teu programa aí. Beleza?

0: 16:02.
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2: Já estamos de volta, 4 horas, 4 minutos, na rádio mais ouvida da região, hein? Diga pra mim qual é a rádio que você ouve. 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

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Posto Mierza, para você chegar mais longe. 4 horas 8 minutos, boa tarde.

Boa tarde, DJ. Roda a música com a Paula Fernandes, sem você. Ofereço meu esposo Claudinei para minhas filhas Kaline e Deiziane. E teu programa é ótimo. Essa é uma querida Castor Rei. Abraço.

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2: A hora certa, 4:21, a indicação do Matheus, manda um oi aí. Tamo na lida do veneno, valeu, valeu, garoto!

0: Essa aqui foi lá para o Fernando Pura Bucha. Tchau, obrigado!
1: Pediu, tocou.
0: Valeu, garotito! É o Wellington que mandou, hein? Valeu, Wellington, tamo junto, guri! 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
0: 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Adilson, toque o panda, calcinha de renda. É a Terezinha de Irati. Ô, Terezinha, aumenta o som, minha irmã.

0: 16:33.
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7: 16:35.
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5: 4:36, o Ivan pediu uma pedrada, Ivan. Aumenta o som aí, garotinho. Já já tem Folha Seca, Amado Batista. Já já tem Porca Véia, Baile na Serra. Lá para o Walter Stanicheski, a homenagem aí do seu irmão do Marcos. Já já tem Gaúcho da Fronteira pra lá de Vadio. Já já tem o Amado Batista, a canção Mãe. A indicação lá do Paulo Dirai para sua mãe, a Marisa Dilai, que mora na fazenda Bertazzo, interior de União da Vitória. Valeu, Paulo! É o Paulo Dilai de Dorizon. 4:37, boa tarde. Escase, acelera.

Ô Pato, apure aí que vai chover, guri. Ô Pato, daqui a pouco tem a sua música aí, o vovô bateu o Del Rey, tá bom?

0: Entendeu? Tá bom.
1: Ô, Pato, acelere aí que vai chover, guri. Tá escurecendo aqui o centro da cidade?

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Mandar um abraço lá para o meu irmão, o Roque, a piazada que tá trabalhando lá no loteamento Sônia. Meus amigos pedreiros, alô, Roque! Tamo junto, guri! Parabéns para o Walter Stanicheski de aniversário que tava ontem, né? A homenagem aí do Marcos. O Walter, parabéns, amigão. Tudo de bom pra você, guri!

Ô, DJ, manda lá pra lá de Vadio, lá pro Pura Bucha, DJ. Quem manda é o Cascão e o Dorso. Valeu, guri! 4:49.

4h54, chove em Rio Azul. Ô Pato, essa é a sua música. O vovô bateu o Del Rey, Bison e Como Acertou.

0: Ô DJ, toca Corpo Esgolepado para o meu tio Marcelo, é o Rafael de Rio Azul. Ô Rafael, valeu garoto! Vai deixar, vou deixar minha última aqui, valeu Rafael! Eu tô ficando por aqui, quero que vocês fiquem com Deus, eu estou indo com ele. Deus é bom o tempo todo Deus é bom. Eu sou Adilson Rodrigues, sou o pai do Anthony. Eu sou o próximo DJ da sua festa. Tô ficando por aqui, volto amanhã, sexta-feira, a partir da uma. Daqui a pouco vem a Denilson Passos marcando o seu talento. Com a melhor programação, continue na Talento 97.9. Fiquem com Deus, tô indo com ele. Um abraço e até amanhã. Tchau, tchau.
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3: Muito bem, já são aqui 17 horas mais 11 minutos. Uma excelente tarde para você que está chegando a partir desse momento. Começando, hein? Mais um Marcando Seu Talento nessa tarde gostosa hoje. Hoje é quinta-feira já, rapaz. Quinta-feira, 8 de setembro. Mentira, 8 de outubro, tá? 8 de outubro de 2026. Tudo bem por aí, tá tudo certinho? Tava com a Dilson Rodrigues agora, o seu amigo Adenilson Passos chegando por aqui para te fazer companhia até às 19. Você sabe, né? O melhor da moda sertaneja, da moda gaúcha, vai estar rolando na sequência. Manda lá tua mensagem, 999199752. Temperatura na marca dos 26 graus. Tivemos tempo bom até agora há pouco, hein? É, agora caiu uma chuvinha aqui na nossa região. Vamos de música!
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5: Dica de Gilmar, mais uma vez.

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1: Guilherme Santiago.
2: Marília. Ai, Leirão. Vamos judiar desse povo.

0: linda. Muito bem, já são aqui 17 horas mais 40 minutos, já são 5h40, né? Mas tá tudo bem, tudo certinho por aí? Como é que tá aí nessa tarde gostosa de quinta-feira? Quase sextamos, né? É, rapaz, é, como passa as horas. Hoje eu vim te contar, rapaz do céu, ó. O tempo aí segurou. E não aguentou, né? Choveu. Ai, ai, ai, daqui a pouquinho vou trazer a previsão do tempo pra vocês também. Quero me informar o que vai estar acontecendo. Você acha que vai chover mais ou não? O que, que é que tu acha que vai acontecer na sequência? Eu vou contar pra vocês daqui a pouquinho, tá bom? 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Benefícios oferecidos é o seguro de vida, uniforme completo, convênio farmacêutico, odontológico, de gasto, empréstimo consignado, cartão presente de Natal, né? E aliás, o Natal logo chega, né? É, rapaz, o jeito tá passando aí, ó. Lembrando que a Brisa oferece também aí, ó, ajuda de combustível para você que mora no interior e para você que mora em outras cidades também, tá bom? Interessou, pode entregar o currículo na portaria da empresa, Rua Jacob Burco, número 2, ou mandar lá no e-mail rh@mrclaro.com.br, notou? 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Pode tirar aí a sua oportunidade para você que está precisando, de repente, se recolocar no mercado de trabalho, ou não tá na área que você gosta, quer trabalhar na Madeireira, pode ser a sua oportunidade, tá bom? São 17h43 aqui no meu relógio. Olha quanta mensagem, hein? É, rapaz, você é muita gente ligada com a gente. A Cleusa mandou assim, ó. Olha, boa tarde, tô aqui a música do Vitor e Leal, Fazenda São Francisco, ofereço para todos os ouvintes. A Cleusa Cochimansky. Ô, minha amiga Cleusa, um abração pra você. Obrigado pelo carinho. Um abraço pra toda a família Cochimansky, que estão ouvindo a gente por aqui também, né? E, rapaz do céu, meu amigo Fumaça, como é que tá, bicho velho? Um abração pra você. Obrigado pelo carinho e pela audiência. É, ele tá pedindo uma do Guns N' Roses, né? Two Time No Mine.
1: Asa! Two Time No Mine.
0: Que tal, você, o Fumaça? Que barbaridade! Um abração pra você, meu amigo. Daqui a pouquinho vamos trazer o sucesso pra você, tá bom? Não vou te garantir que eu vou trazer aí do Guns, né? Mas eu trago uma outra na sequência pra você, meu compadre velho. Um abraço, meu amigo Carlinhos, o Fumaça.
1: Asa!
0: Agorizado, eu vou te contar, rapaz. É. O Gilbertão tá ligado comigo lá em Irati também, né? Como é que está, Gilberto? Tudo certinho, ó. Serratinha especial de primeira, ele gosta de João Luiz Correia. Daqui a pouquinho vai sair João Luiz Correia também, meu compadre velho. Meu amigo, como é que você tá, Dionísio? Boa tarde.
2: Fala, Galdério. Boa tarde, meu amigo Adenilson Passos. Tudo chique e bacana. Tamo aqui na Serra Pinhalzinhense. Dele plantar tabaco e ouvindo o programa, hein?
0: Aí sim, né?
2: Tamo atracado aí, batendo ali a pica-pau. E toca pra nós curtir aí pela cordona do tempo e o contraponto, cotinha barbaridade, migão. Tudo de bom.
0: Tudo de bom, um abração pra você. Aliás, boa plantança de fumo aí, né? Esse povo que tá plantando fumo, alguns estão replantando, alguns estão fazendo aquele famoso repique de volta, né, compadre? Né? Às vezes as lagartas não dão sossego também, né? É, eu já fui dali e conheço um pouco também, meu compadre, né? 17h45, pode mandando a tua mensagem aqui pra mim, ó. 999-199752, tá chegando sucesso.

0: Nem fechem as gaitas que sábado que vem tem Tchê Barbaridade de novo.
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1: Muito bem, já são 18:06, indicação da Cleusa Kuchimanski por aqui, ela pediu Vitro e Léo, Fazenda São Francisco. Escuta aí, Cleusa.

Deus, olha do céu, né? Acabou com que escuta uma moda dessa aqui, ó. Sofre até sem precisar, na verdade, não. Tony e Thiago, inclusive, né? Meus grandes amigos, dupla Tony e Thiago, tiveram passagem aqui pela Rádio 30 FM, gravaram a vinheta, hein, ó. Sabe que azado vou lhe contar, rapaz, olha. Gente, já são 18 e 17, pode mandar tua mensagem lá pra mim. 999-19-9752. Tá empiando a mensagem aqui, rapaz, dizendo, ó. Uma por cima da outra, tá saindo pelos teclados. Manda lá, 999-19-9752. Já já atendo vocês aqui, tá bom? Deixa eu falar pra você que ligou o seu radinho aqui, ó. É você mesmo aí, meu compadre, minha comadre, você que tá com o radinho ligado. É, tá ouvindo o radião aí? 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Sempre trabalhando e sempre curtindo também a programação da Rádio Talento FM, né? Já são 18h19 por aqui. 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Deixa eu dar uma olhadinha, ó. 6h20 por aqui, ó. Muita mensagem, homem do céu. Boa tarde, Denilson, aqui na Barra do Rio Azul. Olha, muita chuva e até granizo caiu, né? O Ademir dos Santos, da Barra do Rio Azul. Ô, Ademir, como é que tá? Um abração pra você. Olha, espero que não tenha causado nenhum estrago, viu, o Ademir? Realmente, quando tá muito quente assim, a possibilidade de vir granizo é muito fácil, né? Nós temos, aí, inclusive, bastante chuva prevista de amanhã em diante, isso mesmo, de amanhã sexta-feira, pelo menos uma semana aí de muita chuva, né? Nós devemos ter aí nos próximos dias. Daqui a pouquinho eu vou trazer a previsão aí pra todos vocês, tá bom? Um abração aí, vai contando, vai trazendo as informações, a gente vai atualizando vocês também, tá bom? Boa tarde, Denilson, toque a música, esse piata sempre louco. É o Nentio. Oi, o Kevin, o pessoal lá de Rio Azul de Cima. Alô, Piazada. Um abraço pra esse povo querido de Rio Azul de Cima aí, ó. Esse é o rap do Guasca, né? Vamos trazer já na sequência pra vocês. Fique bem do ladinho do rádio aí, ó. Já pode aumentar o volume se quiser, que daqui a pouquinho já vai sair pra vocês o rap do Guasca. A Luana mandou assim, Denilson, sai Marcos e Belucci. Pena que você já namora. Sai sim, sai sim. Daqui a pouquinho vai sair essa moda. Inclusive, essa do Marcos Bilucci aí é uma das mais pedidas, né? Já
na programação, também está estourado em todas as rádios da região, não só na Rádio Trinta FM, mas toca em todas as rádios também, esse sucesso do Marcos e Benuti, tá bom? Daqui a pouquinho vai ser para você, tá bom, Luana? Obrigado pelo carinho e pela audiência. Quem mais deixa uma olhadinha? Boa tarde, Nilson, toque a música Chapeludo, só pra curtir. É o Marcelo que tá mandando, né? Ô Marcelo, como é que tá? Força, bicho velho. Abração pra ti, obrigado pelo carinho, pela audiência também, daqui a pouquinho vai sair, ó. Vamos achar essa aí do Chapeludo também, tá bom? Deixa eu ver que eu anotei aqui no meu telefone hoje, é tarde, conversei com o pessoal aqui na frente da rádio hoje, e eu sei que se eu não anotar, eu não lembro, viu, gente? O meu amigo Wagner, o Misco, pessoal aí da Cachoeira que estão ligados com a gente, não? Um abração pra vocês aí, ó. Estão lá sintonizados, eles todas as tardes não perdem um programa do Denilson aqui, não? O Wagner, um abração pra você. Encontrei o Wagner hoje aqui na frente da emissora, não? Tava saindo, sempre tá correria pra lá e pra cá. E aí encontrei com o Wagner aqui na frente da rádio. Dizia Denilson, manda um abraço, manda uma música pra nós aí, ó. Todos os dias nós estamos ouvindo a Rádio Trinta FM. Que bacana, viu? Um abraço, Wagner, um abraço, Misco. Um abração pra todos vocês aí, ó, na Cachoeira, que estão ligados com a gente aqui na programação. Vamos fazer o seguinte? Vamos trazer música? Já tá empiando mensagem aqui, já daqui a pouquinho eu atendo vocês, tá bom, gente? Vamos de música, tá chegando aqui, rapaz do céu. Ele, né? Já que pediram, vamos tocar o rap do homem, então. Canta aí, Chiru.

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0: Muito bem, já são 6h57, que hora.
1: Portal Gaúcha, véia desdentada. Cheguri, sou bonitão, também rolou aqui na sequência, tá? Já são 18h57, um abração pra você que tá sintonizado aqui comigo. Aliás, muita mensagem, viu? Quero agradecer de coração vocês pela enorme audiência. A você que tá aí sempre do outro lado do radinho, ouvindo a Denilson aqui, né? Obrigado realmente pela sua audiência, tá? Olha, gente, nós estamos com alerta de temporal aqui pra nossa região, né? Esse alerta, ele tá valendo a partir da meia-noite, mas nós temos precipitação já adiantada para esse momento. Então, existe a possibilidade realmente de que venha chuvas fortes aí, nas sequências, nas próximas horas. Ou até nos próximos minutos, eu diria, porque quando a precipitação chega rápida, né? Rapaz, o tempo é assim mesmo, tem muito o que fazer, não? Mas então, só para avisar vocês, nós estamos aí em alerta de possibilidade de temporais moderado aqui para nossa região. Já são 18h58, eu já quero aproveitar aqui, fazer também a previsão do tempo para vocês. Ficarem bem informados que vai estar acontecendo aqui na sequência. O que você acha, meu companheiro? O que vai acontecer aí, ó? Olha, para amanhã, a previsão que nós temos aqui é realmente de chuva, né? Existe sim a possibilidade amanhã de 16 milímetros de chuva. Sol com pancadas de chuva pode estar ocorrendo já no comecinho da manhã, da tarde e também da noite. Existe a possibilidade temporal amanhã de noite. Aí no sábado nós temos 24 milímetros de chuva, sol fechando ainda já na parte da manhã, com chuva e ficando forte a chuva mais pro período da tarde e à noite. Deve dar uma acalmada aí no tempo, mas deve seguir chovendo, não? No domingo, por enquanto, por incrível que pareça, mudou pro domingo, tá, gente? Mudou para 1,6 milímetros, que é quase nada de chuva, né? Mas existe sim a possibilidade de pouquinha chuva lá no domingo. Aí na segunda-feira nós temos 6,2 milímetros. Na terça-feira nós temos 16 milímetros. Na quarta nós temos 14 milímetros. Na quinta nós temos 64 milímetros de chuva. Na sexta nós temos 35. Então, resumindo, né? Muita chuva aí durante a semana. Só retirando aqui, né? Com exceção do domingo, que tá marcando menos. Mas ainda assim marca um pouquinho de chuva, tá bom, gente? Vamos ficar alertas, vamos ficar todos atentos. Porque do nada vem sempre assim essas precipitações, né? Já são 6h59. Tem que ir embora. Quero mandar uma oração aqui pro Cipurrão que mandou as mensagens. Olha quem tá ligado comigo, meu amigo Acir Karpinski, pessoal do Rio Vinagre, né? Alô, pessoal do Rio Vinagre, aquele abração pra vocês aí. Ele diz assim, ó, toque tixaleira, tô bebendo demais. Azar! Um abração, Acir. O Acir que tava, inclusive, no bailão nosso lá, né? De sábado lá em Rebouças, lá no Pesque Pague Santo Antônio, nós tivemos por lá. E o Acir tava lá bailando como sempre, né? Ó, me dança, rapaz. Olha, o dia que eu dançar pelo menos a metade do que você dança aí, já tô faceiro, viu, Acir? O Antônio Schneider tá ligado por aqui, tá pedindo barquinha de ouro. É, o Antônio, ó, abração pra você, aliás, pra toda a família Schneider que estão sempre aí, ó, curtindo a programação da Rádio Talento FM também. Então, um abração pra você. Ele pediu barquinho de ouro, tá mandando pro pessoal do Rio Azul, o Soares. Lá pros parça, dizer que os parça, né? O pessoal do Nicolau, que estão ouvindo a gente. O Tunico, ó, operação pra vocês aí, ó. Boa noite, meu amigo Denilson. Toque a música Definição do Grito. Quem é que mandou essa mensagem? Não tem nome, é o Jorge, né? Jorge Brazeves. Ô, Jorge, um abração pra você. Obrigado pelo carinho, pela audiência. Um abraço pra toda a família Brazeves aí, ó. Laura Domingues, em Rio Azul de Cima, estão ouvindo a gente também, Laura. Aquele abração pra você, um abração pra Thalita, pra todo esse povo querido aí, né? E o Azul de Cima que estão ligados com a gente. Hoje tá calor, mas peguei ônibus com ar-condicionado. Estou congelando, diz ela aqui. A Célia lá em Curitiba, lá. Ô Célia, pegou ar-condicionado no ônibus hoje então aí, ó. É realmente o ar-condicionado do ônibus aí quando funciona, olha. Ele funciona mesmo. Ai, ai, ai. Vamos embora, quero agradecer a vocês pela enorme audiência de sempre. Obrigado de coração aí vocês que estão sempre do outro lado do rádio ouvindo a programação, tá bom? Eu vou trazer a última aqui, tô bebendo demais. A indicação lá do meu amigo Acir Karpinski. E quero também mandar ainda um abração especial pro pessoal da Cachoeira. Pessoal da Cachoeira dos Paulistas que estão lá me ouvindo. Deixa eu ver se eu anotei o nome. O pessoal mandou mensagem pra mim lá no Facebook, né? Deu tempo de eu resgatar a mensagem lá e mandar aqui, deixa eu ver. É o Wagner, né? O Wagner Kujunski. A Wagner, inclusive, o Misco Kujunski, o Adão Raimundo, pessoal que estão ligados lá na Cachoeira dos Paulistas. Pessoal, um abraço pra vocês, viu? Obrigado pela audiência de sempre. Vamos embora, obrigado pelo carinho, pela audiência. Não dá tempo de mais nada. Tô passando do horário. Lembrando que amanhã começa o horário eleitoral. Que é isso, Tinos? Começa tudo de novo, né? É você que já estava feliz, tá passando do horário. Lembrando que amanhã começa o horário eleitoral. Que é isso, Tinos? Começa tudo de novo, né?

bom? E durante a programação você vai ver muita inserção aí, tanto de Flávio Bolsonaro quanto Lula, tá bom, gente? Beijo pra vocês. A última. Tô bebendo demais. De Cação Lei do Assis. Fui.

0: Fone. Primeiro lugar em todo lugar.
1: Município indicado pelo juiz. Com locução de Thaís de Araújo, reportagem Cleide Lopes.
2: Novas oportunidades para o setor industrial, estratégias de

0: competitividade, inovação e os impactos do acordo Mercosul-União Europeia.
1: O encontro Conexões Produtivas, promovido pela Apex Brasil, a Agência Brasileira de Promoção de Exportações e Investimentos, mostrou aos empresários a importância da abertura de novos mercados para produtos brasileiros.
0: O evento é voltado para grandes, médias e pequenas indústrias.
2: O Conexões Produtivas apresenta aos estados oportunidades para o desenvolvimento da indústria, com atenção às vocações locais para exportações a partir do acordo Mercosul-União Europeia. Segundo a Apex Brasil, o mercado europeu reúne 27 países, com potencial de alcance de 780 milhões de consumidores. O encontro também debateu a estratégia do Brasil para expandir mercados e fortalecer a indústria diante do novo cenário internacional. O ministro do Desenvolvimento, Indústria, Comércio e Serviços, Márcio Elias Rosa, destacou a importância do país conquistar novos mercados.
3: Buscar a diversificação de mercados significa buscar oportunidades para a nossa atividade industrial comercializar fora do país, né? Para além da questão simplesmente do agronegócio, que já vende muito bem, nós estamos celebrando nesse ano a abertura de mais de 700 novos mercados para o agro, para a pecuária. Agora, para o setor industrial, para a indústria de transformação, para a indústria de manufatura, que é muito relevante, nós devemos buscar diversificação.
2: O evento também discutiu caminhos para ampliar a presença de empresas do Rio de Janeiro no mercado internacional. O presidente da Apex Brasil, Laudemir Miller, destacou o potencial do estado nas exportações.
4: E o estado do Rio de Janeiro tem uma diversificação da indústria muito forte, tem uma indústria de óleo e gás muito forte, tem uma indústria da moda muito forte, uma indústria metal mecânica muito forte, uma indústria automobilística muito forte. A gente está aqui para apoiar o empresário e a empresária do estado do Rio, principalmente os pequenos e os médios empresários, também os grandes.
2: Um levantamento identificou 602 produtos no estado com oportunidades de exportação. Em 2025, o Rio de Janeiro exportou mais de 48 bilhões de dólares para o mundo. Desse total, 20% das exportações do estado foram para a União Europeia. Reportagem Márcia Fernandes.
1: Financiadora de estudos e projetos, a FINEP, lançou a seleção pública do Programa Nacional de Incubadoras Tecnológicas de Cooperativas Populares.
0: Até 14 de janeiro, instituições de pesquisa podem apresentar projetos para desenvolver ou adaptar tecnologias voltadas à economia solidária.
1: As propostas devem ser feitas em parcerias com cooperativas, associações, organizações sociais ou redes de cooperação popular.
5: A chamada pública PRONINC 2026 da FINEP, a financiadora de estudos e projetos, disponibiliza até 100 milhões de reais em recursos não reembolsáveis do FNDCT, o Fundo Nacional de Desenvolvimento Científico e Tecnológico. A proposta é transformar conhecimento e inovação em soluções para problemas concretos dos empreendimentos, como explica o secretário nacional de Economia Popular e Solidária, substituto do Ministério do Trabalho, Sérgio Godoy.
6: Tecnologia sociais que apoiam o combate à fome. São essas tecnologias que a gente está buscando.
5: As propostas devem estar diretamente ligadas à economia solidária e ser construídas de forma participativa. O gerente do Departamento de Infraestrutura e Tecnologias Sociais da FINEP, Guilherme Tulli, destaca o caráter obrigatório dessas parcerias.
6: Então precisa ter uma cooperativa, uma associação, uma organização da sociedade civil. Se não houver a inclusão dessas cooperativas populares, o projeto sequer é habilitado.
5: As propostas podem ser enviadas até 14 de janeiro de 2027. As regras completas estão no edital da chamada pública PRONINC 2026 no endereço finep.gov.br. Reportagem Pablo Mundo.
0: Chegar na escola, entrar na sala de aula e estudar. Essa é a rotina diária de milhões de estudantes brasileiros.
1: Daqui a um mês, estudantes de todo o país farão a primeira prova do Exame Nacional do Ensino Médio, o Enem.
0: E cruzar os portões da escola onde vão realizar a avaliação pode representar algo bem maior, o passaporte para a entrada no ensino superior.
1: A preparação se intensifica entre os candidatos nessa reta final.
7: Há 2 anos, a estudante Isabelle Carvalho se prepara para o Exame Nacional do Ensino Médio. Ela quer fazer medicina e dedica todo o tempo que tem aos estudos. inclusive quando está no transporte público.
8: E às vezes me incomoda um pouco, porque parece que eu tô perdendo tempo no ônibus, aí eu coloco umas videoaulas para rodar, mas é a videoaula que eu já tô acostumada, eu meio que já revejo o conteúdo.
7: Com a condição rara de saúde, o estudante Miqueias José de Almeida Gomes vai buscar uma vaga em medicina. Ele quer ajudar pessoas que vivem em situação semelhante.
9: Eu tenho muito incentivo, não só da minha mãe, dos meus familiares, e também da médica, o qual faz o meu tratamento médico. É aí eu fazer esse curso de medicina, para que eu também possa alcançar outras vidas que possuem a condição rara, que é a trombastenia de Glanzmann.
7: Daqui a um mês, milhões de estudantes como Isabelle e Miqueias realizam a prova do Enem. São dois dias de avaliação, 8 e 15 de novembro. No primeiro domingo, os estudantes respondem a 45 questões de linguagens e códigos e 45 de ciências humanas, além da redação. Já no segundo dia de prova, são 45 questões de ciência da natureza e mais 45 de matemática. Professor de cursinho preparatório há 10 anos, Rubenilson Cerqueira dá dicas para essa reta final.
10: Esteja nesse momento de preparo, fazer muitas questões para poder fixar o conteúdo, mas é importante que tenha um momento de descanso, porque existe um equilíbrio ali entre você ter o conhecimento, mas se não tiver com a mente descansada, você não consegue colocar isso em prática.
7: Até lá, os inscritos devem ficar atentos às orientações oficiais, conferir o local de prova com antecedência e organizar os itens necessários para o exame, como documento oficial com foto e caneta esferográfica preta. Ricardo Cardoso, presidente substituto do INEP, lembra que até o fim do mês, todos os estudantes poderão conferir o cartão de inscrição.
11: Nós teremos na última semana de outubro a divulgação do cartão de confirmação de inscrição. A maioria dos estudantes concluídos de escola pública já tiveram acesso, né, vão fazer o Enem na sua própria escola. Mas é importante acessar o sistema de inscrição para você ver com calma, com tranquilidade.
7: O Enem é uma das principais portas de entrada para a educação superior no Brasil. As notas do exame são utilizadas para a seleção de estudantes por meio do SISU e do ProUni e também servem de requisito para o Fundo de Financiamento Estudantil. Para mais informações sobre o exame, o MEC disponibiliza o Guia do Enem, que pode ser acessado em gov.br/MEC. Reportagem Luana Karen.
0: E o Ministério da Educação oferece ferramentas digitais gratuitas para essa preparação. O aplicativo MEC Enem traz simulados e dicas de redação.
1: Tem também o MEC Idiomas para inglês e espanhol. E o MEC Livros com mais de 25 mil obras.
0: E estão abertas as inscrições para a edição do Enem voltada para pessoas privadas de liberdade e jovens que cumprem medidas socioeducativas.
1: As inscrições devem ser feitas de forma exclusiva pelo responsável pedagógico de cada unidade.
0: Caso o participante precise de algum tipo de atendimento especializado, o pedido deve ser feito pelo responsável pedagógico no momento da inscrição.
1: Para mais informações, acesse gov.br/inep.
0: Escolas situadas em fronteiras com outros países podem aderir ao programa Escolas Interculturais.
1: A intenção é promover o enriquecimento linguístico e cultural de estudantes que moram nessas regiões e que convivem com culturas diferentes.
12: O Brasil faz fronteira com 10 nações e as escolas situadas nessas regiões enfrentam desafios relacionados à inclusão, diversidade linguística e integração cultural. E como forma de promover a educação que atende imigrantes e refugiados, o Brasil criou o programa Escolas Interculturais e de Fronteira. A diretora da escola, Silveira Martins, em Santana do Livramento, no Rio Grande do Sul, que faz fronteira com o Uruguai, Elisângela Dornelles, fala sobre a experiência com o programa.
13: Os nossos alunos convivem com as duas culturas. A partir disso, nós realizamos visitas às escolas, intercâmbios, encontros, participando de seminários, viagens internacionais, atividades culturais.
12: A iniciativa prevê apoio financeiro para projetos pedagógicos desenvolvidos em cooperação com escolas de países vizinhos. A coordenadora geral da Secretaria de Articulação Intersetorial do Ministério da Educação, Jesuína Leclerc, explica como as escolas podem participar.
14: A partir da indicação de suas respectivas secretarias de educação, realizar o seu plano de atendimento. A escola passará a receber R$ 25 mil para poder dar início às suas atividades ou dar continuidade.
12: As cerca de 70 escolas de fronteira interessadas em fazer adesão ao programa devem acessar a página do Ministério da Educação em gov.br/MEC. Reportagem Cleide Lopes.
0: A previsão é que os programas interculturais sejam desenvolvidos a partir de novembro deste ano.
1: Professores e instituições de ensino de todo o país têm até o dia 12 de outubro para se inscreverem na primeira edição do Prêmio Brasil de Ensino de Matemática.
0: O concurso vai premiar até 20 iniciativas que se destacam por melhorar o aprendizado da disciplina nas salas de aula.
15: É a primeira edição do Prêmio Brasil de Ensino de Matemática na Educação Básica. A iniciativa busca valorizar experiências que contribuam para a aprendizagem e para a equidade na educação básica. O diretor-geral do Instituto de Matemática Pura e Aplicada, Marcelo Viana, explica que a premiação deve produzir subsídios técnicos para políticas educacionais.
16: Existem práticas que são realizadas aqui e lá por um professor, uma professora, e são exitosos e indicam caminhos. Mas para isso é preciso que esses bons exemplos sejam conhecidos e sejam divulgados.
15: O prêmio vai contemplar duas categorias: docentes e instituições. Sumaia Almeida Ramos é professora de matemática em Petrolina, Pernambuco. Para ela, mais que reconhecimento, o prêmio representa a valorização do trabalho docente.
17: A partir do momento em que eu começo a mostrar que estamos vendo, estamos buscando esses profissionais, isso pode incentivar para os professores que possivelmente estejam desestimulados a quererem desenvolver projetos também.
15: As propostas selecionadas integrarão o Caderno Nacional de Práticas Exitosas, que contribuirá para a disseminação de práticas de referência no ensino de matemática. As inscrições estão abertas até 12 de outubro pelo endereço candidaturas.impa.br. Reportagem Luciana Colares de Holanda.
1: O cultivo de flores é uma atividade que requer cuidado, experiência e atenção às condições climáticas.
0: E um projeto da Universidade Federal de Santa Maria está levando conhecimento científico e capacitação gratuita para quem quer empreender nesse ramo.
1: A iniciativa já alcançou mais de 500 famílias do Rio Grande do Sul. Confira os detalhes no quadro Ciência na Prática.
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19: Transferir conhecimento científico e técnicas de produção para aumentar a sustentabilidade e o lucro no campo. Essa é a missão do projeto Flores para Todos, uma iniciativa da equipe Fenogled do programa de pós-graduação em agronomia da Universidade Federal de Santa Maria, no Rio Grande do Sul.
20: O projeto Flores para Todos, ele tem por objetivo formar novos produtores profissionais de flores. Nós passamos dessa fase de as flores ser uma alternativa e sim uma fonte principal de renda dentro da propriedade.
19: As espécies cultivadas pelo projeto são adaptadas para o plantio a céu aberto durante todo o ano. Isso reduz os custos de produção e aproveita o alto potencial de lucro que o mercado de flores oferece, até mesmo para pequenas propriedades.
20: As flores são parte do setor da horticultura e a principal característica desse setor é uma alta rentabilidade por metro quadrado. E por isso que se encaixa perfeitamente na pequena propriedade, onde às vezes em 30 metros quadrados, a família tira um faturamento muito bom.
19: Além de movimentar o agroturismo, a iniciativa oferece consultoria gratuita que ensina o produtor a vender o seu produto, garantindo renda e reduzindo um problema antigo das comunidades rurais: a permanência da juventude no campo.
20: A gente fornece as sementes ou as batatinhas sem custo e a partir daí dá todas as orientações, desde o plantio até a colheita, pós-colheita e orientações de venda. E isso está fazendo a diferença na sucessão familiar do campo. O jovem só fica atraído se tiver renda. E a partir dali ele compra novas sementes, novas batatinhas de alta qualidade genética para dar seguimento de forma independente.
19: Acompanhe os resultados do projeto Flores para Todos na página da Universidade Federal de Santa Maria. E esse foi o Ciência na Prática. Esse episódio contou com a produção de Raquel Mariano e edição de Edinaldo Júnior. E nosso encontro com o Saber Científico volta na próxima semana. Até lá.
0: Quem trabalha na educação infantil já pode consultar os livros que poderão chegar às escolas.
1: O guia do Programa Nacional do Livro Didático está disponível e reúne obras para o ensino e materiais de apoio aos professores.
0: Agora, escolas e professores podem se preparar para escolher os livros que vão usar nos próximos anos.
1: O Ministério da Educação divulgou o resultado final da avaliação das obras do PNLD, o Programa Nacional do Livro e do Material Didático para os anos iniciais do ensino fundamental. As obras têm o objetivo de apoiar a formação continuada e o trabalho pedagógico dos professores, principalmente em temas ligados à alfabetização. Elas fazem parte do acervo da Biblioteca do Professor e reúnem produções atualizadas sobre formação docente, além de exemplos de práticas pedagógicas em diferentes contextos. Com a divulgação do resultado final, o processo segue agora para as etapas de aquisição e distribuição, conduzidas pelo FNDE, o Fundo Nacional de Desenvolvimento da Educação. O Programa Nacional do Livro e do Material Didático é responsável pela avaliação, seleção e aquisição de livros e materiais didáticos para as escolas públicas. Após a aquisição dos materiais pelo FNDE, as obras selecionadas poderão ser disponibilizadas aos professores por meio do endereço pnlddigital.fnde.gov.br. Reportagem Talita Albuquerque.
3: E atenção, candidatos do primeiro concurso público nacional unificado.
0: Foi publicada a terceira convocação dos aprovados em lista de espera para vagas temporárias no Ministério do Trabalho e Emprego.
3: Agora, os convocados precisam cumprir a etapa documental e acompanhar a publicação da lista definitiva, prevista para novembro.
0: A documentação deve ser apresentada pela plataforma sougov.br entre 20 e 27 de outubro.
3: O candidato que não apresentar os documentos exigidos no período estabelecido perde os efeitos da convocação.
0: Para mais informações, acesse gov.br/gestão, sem o tio.
3: E essas foram as notícias do governo federal.
0: Uma realização da Secretaria de Comunicação Social da Presidência da República.
3: Com produção da empresa Brasil de Comunicação.
0: Fique agora com as notícias do Poder Judiciário e do Congresso Nacional. Boa noite.
3: Boa noite, até amanhã.
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23: STF valida lei do Paraná que amplia gratuidade em estacionamentos para pessoas com deficiência.
24: TSE anula votos recebidos por Antony Garotinho na disputa pelo governo do Rio de Janeiro.
23: Furto de carro com chave na ignição enquanto segurada abre a porta de casa não afasta cobertura securitária.
24: Boa noite, eu sou Marcela Luiza.
23: Eu sou Walter Lima.
24: O Supremo Tribunal Federal decidiu que é constitucional uma lei estadual que amplia a gratuidade em estacionamentos para pessoas com deficiência.
23: A decisão foi tomada na sessão plenária desta quinta-feira. Marta Ferreira.
25: No Paraná, as regras sobre estacionamento para pessoas com deficiência são regulamentadas pela Lei Estadual 18.419 de 2015. E pelas normas de trânsito nacionais. Dispositivos dessa norma asseguram às pessoas com deficiência um período de gratuidade equivalente ao dobro do concedido aos demais usuários. Nos estabelecimentos que não prevêem tempo mínimo gratuito, a norma garante ao menos 30 minutos de gratuidade, a fim de facilitar o deslocamento dessas pessoas. A Associação Brasileira de Shopping Centers entrou com ação no Supremo Tribunal Federal pedindo que a lei seja considerada inconstitucional. A alegação é de violação ao direito de propriedade e aos princípios da livre iniciativa e da livre concorrência. O relator é o ministro Nunes Marques. No voto, ele destacou que a finalidade predominante da lei é promover acessibilidade e inclusão social, matérias de competência legislativa concorrente. No mesmo sentido, votaram os demais ministros. O plenário, então, validou a lei do Paraná, entendendo que a norma promove acessibilidade ao garantir o dobro do período gratuito ou, na ausência de gratuidade, 30 minutos sem cobrança.
24: O Tribunal Superior Eleitoral anulou os votos recebidos por Antony Garotinho na disputa pelo governo do Rio de Janeiro.
2: A decisão, por maioria de 5-2, determinou a retotalização dos votos da eleição para governador. Guilherme Firmino.
4: Nessa quinta-feira, o Tribunal Superior Eleitoral rejeitou por unanimidade o pedido de desistência do curso apresentado por Antony Garotinho. O TSE também manteve o indeferimento do registro de candidatura ao governo do Rio de Janeiro. Segundo o tribunal, Garotinho não tinha as condições de elegibilidade relacionadas à plenitude dos direitos políticos e à filiação partidária. Por 5-2, os ministros determinaram a anulação dos votos recebidos pelo candidato. Com isso, o tribunal determinou a retotalização da votação para governador do Rio de Janeiro.
24: Deixar carro aberto e com a chave na ignição apenas para abrir o portão de casa não afasta direito à indenização do seguro se veículo for furtado.
2: Esse entendimento é do STJ, Fátima Uchoa.
5: Após a seguradora negar a indenização do seguro veicular, a proprietária que teve o carro furtado nessa situação entrou com ação judicial, mas o Tribunal de Justiça de São Paulo negou o pedido. Já no STJ, os ministros entenderam que a conduta da mulher, adotada para guardar o carro em segurança o mais rápido possível, mesmo deixando a chave na ignição enquanto abria o portão de casa, não representa agravamento intencional do risco previsto em contrato que justifique a perda da cobertura do seguro. A relatoria foi do ministro Ricardo Vilas Boas Cueva.
24: O Tribunal Superior do Trabalho manteve uma indenização que uma faculdade terá de pagar a um professor e jornalista de Teresina, no Piauí.
2: A instituição de ensino usou imagens de televisão do professor sem autorização. O TST considerou o uso ilegal. Simone Moura.
6: A faculdade usou essas imagens em outdoors e nas redes sociais sem autorização. Para os ministros da oitava turma, a campanha teve alcance apenas local e por um período limitado. Foi fixado indenização de R$30.000 por danos materiais e R$40.000 por danos morais. A decisão foi unânime.
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24: Uma boa noite.
2: E até amanhã.
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9: Eu sou Paula Groba.
26: E eu sou Humberto Pinheiro.
9: E estes são os destaques de hoje do Jornal do Senado, que começa agora.
26: Senado conclui terceira sessão de discussão sobre a proposta que acaba com a escala 6x1.
9: Carros novos poderão ter alerta para evitar que crianças sejam esquecidas no banco de trás.
26: Projeto cria incentivos para startups que desenvolvem soluções de preservação ambiental.
9: Boa noite.
26: Boa noite.
9: O Senado realizou nesta quinta-feira a terceira sessão de discussão da PEC, que acaba com a escala 6x1. São necessárias 5 sessões de discussão antes da votação em primeiro turno. Se for aprovada, a proposta ainda terá de passar por discussões e votação em segundo turno. O texto reduz de 44 para 40 horas semanais a jornada máxima de trabalho sem redução de salário e garante 2 dias de descanso por semana. A mudança, no entanto, será gradual. 2 meses após a promulgação, a jornada passaria para 42 horas semanais, já com 2 dias de descanso. 12 meses depois, o limite chegaria às 40 horas.
26: Durante a terceira sessão, o senador Paulo Paim, do PT do Rio Grande do Sul, defendeu que a redução da jornada sem diminuição dos salários pode fortalecer a previdência social. Segundo ele, o fim da escala 6x1 pode estimular a formalização de trabalho e, com mais trabalhadores com carteira assinada, aumentar a arrecadação previdenciária. Paim também afirmou que a mudança pode beneficiar empregadores e empreendedores e defendeu que desenvolvimento econômico, valorização do trabalho, proteção social e políticas humanitárias caminhem juntos.
27: Quando reduzimos a jornada, ampliamos o emprego formal. Mais empregos formais significam mais trabalhadores contribuindo com a previdência. Mais mais contribuintes significam mais arrecadação previdenciária.
9: E o Senado deve começar a analisar um projeto que obriga empresas a oferecerem produtos e serviços digitais voltados a pessoas idosas, com linguagem mais simples e recursos que garantam mais segurança nas transações.
26: O texto também prevê a capacitação de idosos para que eles aprendam a identificar fraudes e golpes em operações pela internet. Repórter Alexandre Campos.
7: No caso de produtos financeiros ofertados por instituições bancárias, as aplicações de internet, quando destinadas a pessoas idosas, devem disponibilizar uma espécie de botão de pânico para interromper operações fraudulentas e canal de contestação rápida para minimizar os prejuízos. A autora do projeto, a senadora Damaris Alves, do Republicanos do Distrito Federal, acredita que essas medidas são essenciais para essa parcela da população.
10: Então a gente quer que os aplicativos, especialmente de banco, do INSS, os aplicativos públicos, o do SUS, os aplicativos que a pessoa não vive mais sem eles, sejam mais acessíveis para pessoas idosas.
7: O projeto ainda prevê que essa parcela da população aprenda a identificar fraudes e golpes em operações na internet e torna crime o gerenciamento sem autorização expressa de bens de pessoas idosas e a apropriação de senha, chave criptográfica, token, assinatura digital ou qualquer outra credencial de acesso ou autenticação com o objetivo de auferir vantagem econômica.
9: Uma tecnologia simples pode ajudar a evitar uma tragédia. Um alerta no carro para lembrar pais e mães de que há uma criança no banco de trás.
26: É o que prevê um projeto da senadora Tereza Leitão, que determina a instalação do dispositivo em automóveis novos. Mais informações com a repórter Raíssa Abreu.
11: Um pai ficou de deixar o filho na creche pela manhã antes de ir trabalhar. Em vez disso, ele seguiu direto para o trabalho, estacionou o carro e esqueceu que a criança estava na cadeirinha, no banco traseiro. O bebê ficou trancado no carro fechado por horas e só foi encontrado no final da tarde, em parada cardiorrespiratória e sem sinais vitais. Tragédias como essa, que aconteceu em Santa Catarina em 2023, são mais frequentes do que se imagina. Não existem dados consolidados no Brasil, mas estudos feitos nos Estados Unidos indicam que cerca de 40 crianças morrem anualmente por terem sido deixadas em carros fechados sob altas temperaturas. Para a senadora Tereza Leitão, do PT de Pernambuco, uma das causas desse tipo de episódio é a exaustão. E aí, as mulheres, que precisam acumular a vida profissional com a vida doméstica, são também as que mais sofrem.
12: A carga de trabalho doméstico corresponde a 21 horas, mais de 21 horas semanais, enquanto a dos homens é de pouco mais de 11 horas. A exaustão física e mental que recai sobre essas mulheres é muito grande, porque a jornada não termina quando sai do emprego. Começa uma nova jornada.
11: Para prevenir esses acidentes, a senadora apresentou um projeto que obriga as fábricas de carros a instalarem um dispositivo de alerta contra a presença de pessoas e animais esquecidos no interior dos veículos, com sinais sonoros ou luzes de emergência. A mudança valeria apenas para veículos novos, e a indústria automotiva teria 2 anos para adaptação às novas exigências. A proposta vai ser encaminhada às comissões temáticas.
9: E ligações de números desconhecidos podem ganhar um novo filtro nos celulares vendidos no Brasil. Um projeto em análise no Senado prevê que celulares vendidos no país tenham uma função para bloquear, rejeitar ou silenciar chamadas de números que não estão na lista de contatos.
26: A proposta quer dar ao usuário mais controle sobre as ligações que recebe. A reportagem é de Yasmin Rodrigues.
13: O autor do projeto, senador Stevenson Valentim, do Podemos do Rio Grande do Norte, argumenta que as chamadas indesejadas são um problema frequente para os consumidores e podem estar associadas a práticas abusivas e tentativas de golpe. A medida valeria para aparelhos comercializados no território nacional. A ideia é permitir que o próprio usuário escolha como lidar com números desconhecidos, sem depender exclusivamente de serviços oferecidos pelas operadoras. O senador Laércio Oliveira, do PP de Sergipe, destacou o impacto desse tipo de chamada na rotina dos brasileiros.
1: A gente sofre quase todos os dias com essas empresas de telemarketing, essas companhias de telefonia importunando a vida do cidadão e da cidadã brasileira.
13: O projeto de lei foi apresentado nesta quarta-feira, dia 7 de outubro. Vai passar pelas comissões e plenário do Senado antes de seguir para a Câmara dos Deputados.
14: Um projeto pronto para votação na Comissão de Meio Ambiente do Senado pretende incentivar empresas que desenvolvem soluções para a preservação ambiental.
15: A proposta cria critérios para o reconhecimento das chamadas startups verdes e prevê prioridade no acesso a incentivos e financiamentos. Os detalhes com a repórter Marcela Cunha.
16: Empresas que desenvolvem tecnologias para reduzir a poluição, economizar energia ou reaproveitar resíduos poderão receber incentivos específicos para crescer no Brasil. É o que prevê um projeto que inclui as chamadas startups verdes na legislação brasileira. As startups são empresas jovens, geralmente ligadas à inovação, que desenvolvem novos produtos, serviços ou modelos de negócios. Pela proposta, serão consideradas verdes aquelas que oferecem soluções para problemas ambientais, como a emissão de gases que provocam o aquecimento global, o desperdício de recursos naturais e a geração de lixo. O autor da proposta, senador Fernando Dueire, do PSD de Pernambuco, explicou que a intenção é criar condições para o desenvolvimento dessas empresas.
17: Acreditamos que ao estimularmos essas startups, estamos não apenas criando novos negócios, mas investindo na qualidade de vida das futuras gerações e no fortalecimento de uma economia mais resiliente e sustentável.
16: O projeto prevê prioridade no acesso a programas de apoio técnico e financeiro, benefícios fiscais e editais públicos de inovação e sustentabilidade.
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15: Com a edição de Paulo Groba e trabalhos técnicos de Eliseu Caires, o Jornal do Senado fica por aqui. Acompanhe agora as notícias da Câmara dos Deputados. Boa noite.
14: Boa noite e até amanhã.
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20: Projeto obriga postos a detalhar custo dos combustíveis nas notas fiscais.
28: Comissão aprova selo para premiar cidades com boas práticas no trânsito.
20: Câmara analisa dar à assinatura digital valor de reconhecimento de firma.
28: Boa noite. Projeto em debate na Câmara confere à assinatura digital o valor de reconhecimento de firma em cartório. A ideia é diminuir a burocracia e facilitar a vida do cidadão, sem perder a segurança nos documentos. Confira os detalhes na reportagem de Fabielle Pires.
29: Já pensou resolver pela internet uma burocracia que exige uma ida ao cartório? Um projeto em análise na Câmara dos Deputados quer facilitar esse processo e permitir que a assinatura digital tenha o mesmo valor do reconhecimento de firma. Antes de entender a proposta, é preciso entender como funciona a assinatura digital. Atualmente, assinaturas digitais são feitas com certificado da Infraestrutura de Chaves Públicas Brasileira, a ICP Brasil, um sistema oficial do país que garante a validade jurídica e a segurança de assinaturas e certificados digitais. Quando uma pessoa assina um documento usando um certificado digital da ICP Brasil, é possível verificar a identidade de quem assinou e a integridade daquele documento. O que ainda não acontece automaticamente, essa assinatura substitui o reconhecimento de firma em cartório nos casos em que ele é exigido. A proposta determina que os documentos assinados eletronicamente sejam equiparados aos documentos com reconhecimento de firma. Segundo o autor, deputado Rafael Prudente, do MDB do Distrito Federal, a assinatura digital diminui a burocracia no dia a dia do cidadão. O projeto que equipara a assinatura com certificado digital da ICP Brasil ao reconhecimento de firma foi aprovado pela Comissão de Ciência, Tecnologia e Inovação da Câmara e agora segue para análise da Comissão de Constituição e Justiça. Para virar lei, precisa ser aprovado pela Câmara e pelo Senado. Da Rádio Câmara de Brasília, Fabielle Pires.
19: Economia.
0: Sóstenes Cavalcante, do PL do Rio de Janeiro, defende proposta para limitar os juros do crédito consignado de aposentados e pensionistas que recebem até 3 salários mínimos, além de beneficiários do BPC. O projeto determina que a taxa não poderá superar o IPCA, índice usado para medir a inflação oficial do país.
28: Sóstenes Cavalcante aponta que refinanciamentos feitos sem autorização aumentam a dívida de quem já tem parte da renda comprometida com os empréstimos. O texto também restringe a concessão desses descontos às instituições autorizadas e aos bancos públicos.
0: Carlos Veras, do PT de Pernambuco, defende o projeto que autoriza a União a criar uma estatal para atuar na distribuição de combustíveis, biocombustíveis e gás de cozinha. Ele explica que a ideia é recompor a presença pública no setor para assegurar a soberania energética.
28: A proposta permite a recomposição estatal por meio da compra de ativos operacionais ou participações em refinarias e bases de distribuição. Para Carlos Veras, o projeto combate aumentos abusivos de preços e garante o abastecimento em regiões remotas e de vulnerabilidade social.
0: Jefferson Campos, do PL de São Paulo, é um dos signatários da proposta de emenda à Constituição que estabelece um teto de gastos para órgãos da administração pública.
28: A proposta fixa limites orçamentários para despesas com publicidade institucional e determina um teto para os gastos do Poder Legislativo e dos Tribunais de Contas. Jefferson Campos entende que a medida contribui para garantir maior responsabilidade fiscal na administração pública.
2: Transportes.
0: A Comissão de Viação e Transportes aprovou um selo para premiar cidades que adotem boas práticas no trânsito. Saiba mais sobre o assunto na reportagem de Agui Pontes.
3: A Câmara dos Deputados debate recompensar municípios que adotem boas práticas na gestão do trânsito. A Comissão de Viação e Transportes aprovou o projeto que institui o selo Município com Mobilidade Segura. O objetivo da medida é premiar as cidades que façam um bom trabalho na prevenção de acidentes. Menos de 40% dos municípios receberiam o selo hoje. O projeto de lei do deputado Amon Mandel, do Republicano do Amazonas, dá justamente um incentivo para as cidades que cumprem as diretrizes da Política Nacional de Mobilidade Urbana. Mas não só, ela estabelece duas exigências: que o município possua um plano de mobilidade urbana e que esteja integrado ao Sistema Nacional de Trânsito previsto no Código de Trânsito Brasileiro. No primeiro caso, que pede a existência de um plano de mobilidade, 1.910 municípios já são obrigados a elaborar e aprovar um plano, mas desses, 79,6% não cumpriram a determinação legal. Para além disso, 63,2% de todos os municípios brasileiros pecam no segundo ponto, que é estar integrado ao Sistema Nacional de Trânsito. Para conseguir o selo, também se exige que programas, ações, campanhas e metas adotadas pelo município estejam alinhadas com o Plano Nacional de Redução de Mortes e Lesões no Trânsito e ao conceito Visão Zero, que busca um contexto em que mais nenhuma morte aconteça no trânsito. Com a implementação do projeto, o Poder Executivo definirá o órgão responsável pela concessão, fiscalização e divulgação dos municípios certificados. Segundo o deputado Amon Mandel, autor do projeto, o selo municipal surge como um instrumento de incentivo e reconhecimento para gestões comprometidas com práticas modernas de segurança. O selo, ainda segundo o deputado, contribui para promover a acessibilidade e prevenir mortes e lesões graves. O projeto será analisado pelas comissões de Desenvolvimento Urbano e de Constituição e Justiça e de Cidadania. Da Rádio Câmara de Brasília, Agui Pontes.
28: Delegado Caveira, do PL do Pará, apresentou o projeto que proíbe a exigência de vistoria veicular periódica, baseada apenas no tempo de uso do automóvel. A proposta busca impedir cobranças recorrentes que penalizem motoristas e proprietários de veículos mais antigos.
0: Atualmente, a lei não estabelece a obrigação da vistoria, mas a proposta inclui a proibição de forma expressa no Código de Trânsito Brasileiro. Delegado Caveira argumenta que defeitos mecânicos representam menos de 7% dos sinistros em rodovias federais.
28: A Câmara analisa projeto que obriga a instalação de temporizadores regressivos em semáforos que tenham fiscalização eletrônica. A autora da matéria, Gleisi Hoffmann, do PT do Paraná, afirma que a medida torna o trânsito mais seguro, evitando frenagens bruscas, acelerações indevidas e decisões de risco nos cruzamentos.
0: Gleisi Hoffmann ressalta ainda que se o temporizador estiver com defeito, dessincronizado ou com baixa visibilidade, não poderá ser aplicada a multa pelo equipamento de fiscalização. A proposta dá aos órgãos de trânsito 60 dias para adequar os semáforos que já possuem fiscalização eletrônica.
4: Segurança Pública.
5: Guilherme Derrite, do PP de São Paulo, quer incluir entre os crimes hediondos as formas mais graves de homicídio, latrocínio e extorsão, cometidas por integrantes de organizações criminosas e milícias. A proposta amplia o tratamento mais rigoroso para crimes praticados nesse contexto.
0: Guilherme Derrite argumenta que esses delitos têm maior potencial de violência e intimidação e, por isso, devem receber o mesmo tratamento dado aos crimes mais graves previstos na legislação. O deputado reitera que a medida reforça o combate ao crime organizado.
5: Tornar imprescritível o crime de trabalho análogo à escravidão é o objetivo de projeto apresentado por Amanda Gentil, do PP do Maranhão. Se a mudança for aprovada, o passar do tempo não poderá impedir a responsabilização de quem cometer esse tipo de crime.
0: Amanda Gentil lembra que a Corte Interamericana de Direitos Humanos já determinou ao Brasil a adoção de medidas para impedir a prescrição desses crimes. A deputada avalia que a mudança pode reduzir a impunidade de casos em que a investigação e a responsabilização demoram a avançar.
5: O projeto de defensor Stélio Denner, do União de Roraima, inclui na Lei Maria da Penha o monitoramento eletrônico do agressor como medida protetiva de urgência em situações de alto risco à mulher. Segundo o deputado, a iniciativa visa conter a escalada do feminicídio no Brasil.
0: Pelo texto do defensor Stélio Denner, o juiz deverá observar novos critérios para conceder a medida protetiva, como casos de ameaça grave, histórico de agressões e perseguição. O texto também prevê a integração da tornozeleira eletrônica com mecanismos de alerta direto à vítima.
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5: Elmar Nascimento, do União da Bahia, defende o respeito às prerrogativas do Congresso e as garantias do devido processo legal na atuação dos órgãos de controle. O deputado reclama de interferências de outros poderes e ressalta a importância do contraditório e da ampla defesa.
0: Elmar Nascimento afirma que decisões sobre orçamento, emendas e mandatos devem respeitar o devido processo legal. Ele também afirma que os órgãos de controle precisam atuar dentro das competências definidas pela Constituição, sem criminalizar a política.
4: Saúde.
5: Fernando Monteiro, do PSD de Pernambuco, sugere a criação do Dia Nacional dos Técnicos e Auxiliares em Saúde Bucal, a ser comemorado em 20 de março. De acordo com o parlamentar, o projeto busca valorizar os mais de 230 mil profissionais da área registrados no país.
0: Fernando Monteiro acredita que a data vai incentivar ações educativas e científicas, além de impulsionar políticas públicas para fortalecer a odontologia no SUS. Ele sustenta que esses profissionais têm papel importante na prevenção de doenças.
4: Educação.
5: Avança na Câmara projeto que reserva recursos de bolsas educacionais para pessoas com deficiência. Os detalhes com a repórter Silvia Munhato.
8: A Comissão de Defesa dos Direitos das Pessoas com Deficiência da Câmara dos Deputados aprovou proposta que destina um percentual dos recursos do FNDE para bolsas e outros tipos de auxílios para estudantes com deficiência. O percentual deverá ser regulado pelo Executivo. Hoje, a legislação permite ao FNDE, o Fundo Nacional de Desenvolvimento da Educação, conceder bolsas de estudo, bolsas de permanência e ressarcimento de despesas a estudantes, mas não prevê reserva para grupos específicos. A versão original do projeto destinava o benefício apenas aos estudantes surdos, mas foi ampliada durante a avaliação pela Comissão de Educação. O relator na Comissão de Defesa dos Direitos das Pessoas com Deficiência, deputado Rodrigo Hollenberg, do PSB do Distrito Federal, fez novo ajuste no texto.
7: Entendemos, porém, que não há motivo para a redação do substitutivo mencionar diretamente apenas as pessoas surdas ou pertencentes ao transtorno do espectro autista. Por essa razão, propomos um substitutivo que unifica a aplicação do dispositivo legal em benefício de todas as pessoas com deficiência por meio de remissão simples à Lei Brasileira de Inclusão das Pessoas com Deficiência.
8: O relator citou dados do Censo da Educação Superior de 2024 que mostram que os maiores grupos de estudantes com deficiência matriculados no ensino superior são pessoas com deficiência física, 30,5%, baixa visão, 22,8% e transtorno do espectro autista, 16,7%. A proposta que reserva recursos de bolsas educacionais para pessoas com deficiência será analisada agora pelas comissões de Finanças e Tributação e de Constituição e Justiça. Da Rádio Câmara de Brasília, Silvia Minhato.
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20: Votação. Os deputados analisam projeto que obriga os postos a detalhar a composição do preço dos combustíveis na nota fiscal. O texto pode ser incluído na pauta de votações, como informa o repórter Antônio Vital.
22: Está pronto para ser votado no plenário da Câmara projeto que obriga os postos de combustíveis a detalhar na nota fiscal todos os componentes do custo da gasolina, do etanol e do diesel para o consumidor. De acordo com a proposta apresentada pelo deputado licenciado Guilherme Boulos, a nota fiscal deverá conter informações como o custo inicial do combustível para o produtor ou importador, o custo do biocombustível adicionado à gasolina, o lucro da distribuidora e do dono do posto, bem como o valor dos tributos federais e estaduais. Produtores, importadores e distribuidores também ficam obrigados a fornecer as mesmas informações em suas notas fiscais. O objetivo, de acordo com o autor, é permitir identificar a composição do custo final, o que seria bom para a concorrência e para o consumidor, que poderia assim agir como fiscal em caso de abusos. O projeto ganhou regime de urgência, o que permite que seja votado diretamente no plenário da Câmara, sem passar pela análise das comissões permanentes da Casa. O regime de urgência foi aprovado de maneira simbólica, mas provocou discussão no plenário. Para o deputado Gilson Marques, do Novo de Santa Catarina, não tem como dono do posto de combustíveis saber todos os componentes do preço.
23: Transparência é sempre positivo, mas a minha preocupação aqui, entre outras, é o seguinte: informe na nota fiscal toda a composição do preço dos combustíveis e do GLP. O posto de combustível não tem essa informação, não tem como ele ter essa informação. Toda a composição do custo de cada componente, de cada pessoa, de onde vem a importação, ele não tem essa informação hoje.
22: Já a bancada aliada ao governo defendeu a proposta, como disse o deputado Tarcísio Mota, do PSOL do Rio de Janeiro.
24: Ele é singelo, ele diz: na nota fiscal da produção da compra do combustível ou do gás, deverá haver discriminado aquilo que é o custo do produto que vem, né, o custo da produção daquela mercadoria, do combustível, e também os custos de impostos e os custos, inclusive o lucro que está vindo das próprias refinarias. Há que se lembrar que o processo de privatização das refinarias no Brasil resultou num processo de encarecimento do combustível.
22: Ainda não há data para votação no plenário da Câmara do projeto que obriga os postos de combustíveis a detalhar na nota fiscal todos os componentes do custo da gasolina, do etanol e do diesel para o consumidor. Da Câmara de Brasília, Antônio Vital.
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2: Esporte.
28: João Cury, do MDB de São Paulo, defende proposta que estende a imunidade tributária às entidades esportivas sem fins lucrativos. A medida equipara organizações dos movimentos olímpico, paralímpico, clubístico e educacional às instituições de educação e assistência social.
0: A iniciativa, que tem o apoio de João Cury, visa fortalecer o desenvolvimento de atletas e contribuir com a saúde pública. Ele acredita que a imunidade sobre impostos de patrimônio, renda e serviços garante maior estabilidade financeira para as entidades formadoras.
28: Projeto de Saulo Pedroso, do PSD de São Paulo, define quem pode ser considerado representante de uma organização esportiva privada nos casos de corrupção no esporte. Entram nessa definição dirigentes, diretores, administradores e procuradores que exerçam poderes de representação.
0: Saulo Pedroso explica que a medida pretende dar mais clareza à aplicação da lei e evitar interpretações diferentes sobre quem pode responder pelo crime de corrupção privada no esporte. Ele ressalta que o projeto não institui um novo crime nem altera as penas previstas atualmente.
28: Proposta de delegado Éder Mauro, do PL do Pará, estabelece o sexo biológico registrado no nascimento como único critério para definir a categoria de atletas em competições esportivas promovidas pelo poder público.
0: O texto também inclui competições estudantis e prevê a apresentação de documentos para comprovação. Delegado Éder Mauro alerta que atletas que competirem em categoria diferente da correspondente ao sexo de nascimento poderão ser excluídos, perder premiações e sofrer suspensão de até um ano.
28: Márcio Bioc, do MDB do Rio Grande do Sul, defende a aprovação de projeto que institui 8 de novembro como Dia Nacional do Fisioterapeuta Esportivo. Autor da proposta, ele ressalta a importância dos profissionais na prevenção de lesões e na recuperação de quem pratica atividades físicas.
0: Márcio Bioc avalia que a homenagem também pode ampliar conscientização sobre a prática segura de exercícios. O deputado explica que a data escolhida marca a fundação da Sociedade Nacional de Fisioterapia Terapia Esportiva e o reconhecimento oficial da especialidade no país.
28: Termina agora o Jornal Câmara dos Deputados, produzido pela Rádio Câmara, com trabalhos técnicos de Everson Urani e apresentação de José Carlos Andrade e Márcio Aquilissardi. Uma boa noite para você.
0: Uma ótima noite. A Voz do Brasil volta amanhã.
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1: Horas.

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2: 20 horas.

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3: Boa noite. Estamos chegando, o programa está começando. É a Super Parada Total da noite de quinta-feira. Seja bem-vindo, quinta-feira, 8 de outubro de 2026.

dia dos eventos curiosos. Não, não, hoje não é dia disso aí tudo, não. Sexta-feira vai ser amanhã que vai ser dia do atletismo. Hoje é só dia do nordestino e dia mundial da visão, também dia nacional de doação de cordão umbilical. Tem jeito de doar um cordão umbilical? Não? Dia do nordestino. E falar em Nordeste, lembra do Luiz Gonzaga. O dia do nordestino é comemorado anualmente em 8 de outubro do Brasil. E essa data homenageia a cultura nordestina e a diversidade folclórica típica da região Nordeste do Brasil. O povo nordestino é um grande tesouro da cultura nacional, um dos maiores traços de identidade do Brasil. No Nordeste brasileiro é conhecido pelas belíssimas paisagens naturais, culinárias, artesanato, musicalidade e danças que atraem turistas do mundo todo. Os 9 estados que compõem o Nordeste são Maranhão, Alagoas, Bahia, Ceará, Piauí, Paraíba, Pernambuco, Rio Grande do Norte e Sergipe.

preferido do sertão. E o Gonzaguinha canta festa. Às 20 horas e 5 minutos.

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0: Agora são 20 horas e 19 minutos. Vamos atender nossos ouvintes aqui. Atendendo aqui, boa noite, Cláudio, pedindo a música Menina Morena com o Tchãozinho dos Teclados, só pra curtir, a Ju, mas toque pra mim, Cláudio. Olha, nós não temos a música aqui do Tchãozinho dos Teclados. Alô, Tchãozinho dos Teclados, estão pedindo música de ti, garoto. Venha tocar ao vivo aí qualquer hora, numa sexta-feira, combinamos e você vem pra cá, menina. Vem cantar aí para os ouvintes. E o Tchãozinho, dos Teclados, aí de Irati, né? E quem tá pedindo aqui é a Josélia Kulish. Ô Josélia, vamos tocar aqui duas músicas falando da menina morena. Vamos tocar com o Ceia Muniz. E vão tocar também com os atuais. Combinado assim? Até que nós consiga a música lá do Tchãozinho dos Teclados, que nós não temos aqui, tá bom? E aqui deve ser meu amigo chique bacano Galdério Dionísio, fala aí conosco.
1: Boa noite, Galdeiro. Tudo chique e bacana, meu amigão. Tamo aí na Serra Pinhalzense curtindo o programa. Tá. Toca certo. Pra nós curtir aí, amigo. Sistema Antigo com os Monarcas e também Trote do Alazão com os Monarcas também, amigão. Beleza? Manda um alô pra todos os amigos e amigas aí, os gaiteiros de Malé, Rio Azul e região curtindo o programa, pra minha família e pra todos os amigos e amigas ouvindo o Super Parada Total. Tudo de bom!
0: Tudo de bom, meu amigo! Galdério Dionísio. E aqui quem pede? Boa noite, Cláudio. Toque a música do Gustavo Lima e Bruno e Marrone, só pra curtir. Quem pede é o Sérgio. Valeu, Sérgio. Boa noite, Cláudio. Estou na escuta. Peço a música Sublime Recado com o Gaúcho da Fronteira. É o João Alfredo Maciel de São Mateus. Valeu, São Mateus. Então vamos atender aqui o pedido, Menina Morena.

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2: Horas e 44 minutos.

0: Muito bem, moçada, muito bem. Agora são 20 horas e 44 minutos. Jauri Dias está participando do programa. Jauri Dias é um bom amigo gaiteiro e também trabalhador, né? Trabalha em construção civil e tal e coisa e coisa e tal. Ele é garoto esperto, né?
1: Seja lá o que Deus quiser.
0: Boa noite, Cláudio. Tô na escuta. Rode uma música do Gaúcho Sulino pra nós. Muito bem, então vou tocar do Gaúcho Sulino lá pra você, Jaurias. Jauri Dias. Então, esta aqui, ó. A música se chama Gaúcho Batatei.

0: 20h48.
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2: Boa noite. 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

moçada, agora são 20h50. Um abraço lá para o Silvano, a Cristiane e a garotinha Manu, a Manuele Beatriz. Alô, Manu! Manuele Beatriz, tá ligado sempre no programa do tio Cláudio, né? Então, um abraço, garotinha. Um abraço lá pra dona Terezinha, pro seu Silvano, pra Cristiane, enfim, pra família aí. E a Cristiane falou que ela, a menininha ali, a menina gosta da música dos Serranos. É disso que o velho gosta. 20h50, churrasco bom chimarrão.